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viver um amor abusivo? 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

meus queridos Jorge Matheus, meus queridos Guilherme Santiago.

0: 22 horas.
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0: horas e 2 minutos.
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1: 5:53.
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Amém. Está entrando lá neste momento o programa Acorde com Jesus, programa esse que é realizado pela Assembleia de Deus, Ministério Jardim das Flores. E tem a responsabilidade do pastor José Gomes, que fala com você nesta manhã. Convido você, meu irmão, para nós dar início a mais um programa, hoje 5 de julho de 2026. Estamos no ar já, agora 6 horas e 1 minuto e 30 e poucos segundos. Vamos ficar com vocês, se Deus nos permitir, até as 9. Amém? Então não vamos perder tempo, vamos orar, para nós não perder muito tempo, nós temos a lista dos ouvintes. Hoje tem o dia, é o dia da lista dos ouvintes, e a gente tem que estar aqui, né, na alternativa, né? Na raio da 98.5 alternativa, a FM, onde estamos no ar, para enviar para você palavras, louvores, adoração a nosso Deus. Bem, então vamos orar. Maravilhoso Deus e eterno Pai, neste momento em oração, na tua presença, ó Pai, pedindo em primeiro lugar perdão pelos nossos pecados, falhas, erros, iniquidade, pedindo, Pai, em nome de Jesus, força, coragem, saúde, perseverança, livramento, sabedoria, inteligência, pedindo ao Senhor Deus que em nome de Jesus visite toda Delmiro Gouveia, cidade vizinha, como Pariconha, Água Branca, Mata Grande, Iapica, Napia, Andoia, Casado, Piranhas, Candé e Paulo Afonso. São as cidades ao redor de Delmiro Gouveia. Apresentamos, Senhor, todos os moradores de cada dessas cidades, no nosso estado, nosso país e todo o planeta Terra. Em tuas mãos está, Senhor, as crianças, adolescentes, jovens, Senhor, Senhor, ancião, todos aqueles que estão ali enfermos, Senhor, esteja ali, glória a Deus, internado, ou entubado ali no hospital, quem sabe na UPA, ou quem sabe no hospital da capital. Visita agora, restaura e cura para a glória do teu nome. Tudo isso nós te pedimos em nome de Jesus. Amém, amém. Ô, glória a Deus, aleluia, Jesus. Nesse momento eu saúdo a todos, todos, com a paz do Senhor Jesus. E um bom dia especial a todos os ouvintes do programa Acorde com Jesus. Você está completando ano hoje, meus parabéns. Deus te dê muitos anos de vida, de paz, de alegria e cheio de sucesso, saúde, coragem. Esse é o voto do pastor José Gomes, amém? Que Deus te abençoe, meu irmão, Deus te abençoe, minha irmã. Não importa a tua idade, não importa se você é uma criança, se é adolescente, se é jovem, se é senhor, senhora. Está completando ano hoje, Deus te abençoe, amém? Amém? O primeiro louvor de hoje, chuva de felicidade. Pedido especial da nossa irmã Maria de Có. Aleluia. Oferece a toda a família para nós, aqui do Jardim das Flores, para os irmãos da Assembleia de Deus Missão e para toda a denominação. Amém? Esse é o pedido de Maria de Có. Nós passamos já, nós vamos para a primeira lista dos ouvintes. Dia de domingo é a lista dos ouvintes, né? No sábado é dos pastores e hoje é dos nossos queridos irmãos ouvintes do programa Acorde com Jesus, amém? Começando aqui com nossa irmã Maria do Carmo e seu filho aqui no bairro Novo Horizonte, acho que é. Glória a Jesus, Bezeca aqui da Pedra Velha, família. Dona Lia do Ponte Chique, Matheus, que é genro dela, Saladinha e família, Nossa de Zeca Curumba, também Bela, Matheus, Ronilda e Tejana Paula, Policial Jair e família, Oscar do Bairro Novo, a irmã Nininha e seu esposo Valdo, sua filha Rafaela, seu neto, acho que é Vitor, Neguinho do Espetinho, Oscar do Jardim Cordeiro, da Igreja dos Santos, Malau e família, Nadab e família, Passarinho e família, Cristina e Dinho, casal abençoado. Para aí aqui, não é? Glória a Deus aqui, Malau, Passarinho, Cristina, Adriana do Mercado Hélida e família, Gilson Barbosa, Gilson Feitosa, Cláudio Márcio, Glória a Deus, Cláudio Márcio,
Dilblan, Diogo Modesto, também Marcelo do Salgado, Nininha, voltando aqui, Mané Mototáxi, Marruá Mototáxi, Maria do Bom Jesus, Givanilda das 369 Casas, todos moradores aí, um abraço a cada um, seu Marco e sua esposa, Fátima, seu filho Jefferson, aqui na Pedra Velha, Galego do Mármore e família, Presbítero Raimundo da Assembleia de Deus, Zamba da Coleta, Topintor e família, Edna e Pipio, taxista, Deus abençoe, Selma, irmã de Galocha e família, Rose e Gonçalo, Isusa, Genro de Chiquita. Temos aqui também, no outro pedacinho dessa primeira lista, onde temos aqui Nina do Leite, Enoque, vizinho, um vizinho aqui na rua, aqui na Castelo, que Castelo, aqui é, aqui na Avenida, aqui abençoado, aqui da Pedra Velha. Paulinho e Formiga, dois irmãos abençoados. André e Dedé da Madeireira Siqueira e todos os seus funcionários. Maria do Carmo, a tia do Aelso. Cida e Dão, aqui na Pedra Velha, na Rua Santa Maria. Eribaldo e Elza. Como é? Severina, Bial, Hélio, Pastora Gilza, Jordão, Joselito Silva, João, Nilda, Deus abençoe toda a família, Sirlene, Faustina e José Faustino e seu filho, Deus abençoe, tá bom? São a primeira lista, daqui a pouco a segunda, essa primeira a gente vai ouvir com Raiz e Ravel, Pedido Especial de Maria de Có, Chuva de Felicidade. Ô, Glória!

Amém. Quero agradecer nossa irmã Maria de Có pela sua participação. Que Deus continue te abençoando. Amém. Glória a Deus. Vamos mais um louvor, né? Glória a Deus. Mais uma lista também, a segunda lista, onde tem a Turma do Mamão. Preste atenção, Turma do Mamão. Glória a Jesus. Mamão, Binho, primo de Rubibá. Quatro Oi, Gaiola. Verô, Duquinha, Dona Bela, Mané, Carlinhos, Abelê, Edivan e Orlando Pontique, Sil e Rosilda, casal abençoado, um abraço, Bial na Pedra Velha, Patrícia Jurema, Nininha Jurema, irmão Bia, irmão Eliseu, Nininha, glória a Deus, quem mais aqui? Zé Lúvia, no Palmeirão, conhecido por Zé Ferreira, Isabel, Rubens e Alessandra, aqui na nossa rua, Damiana, na Travessa Tom Pedro II, Sandra, missionária Sandra, missionária Daiane, Sebastião da Vridaçaria Ferreira, Dinho e Mazé, mãe e filho, e filho e mãe, né? Mané, flamenguista, a irmã Lolinha, pai, mãe de Marcelo, Maria José, da Lagoinha, Elias, das 369 Casa, Carlinho Bala e Zélia, sua esposa, aqui na Rua da Lagoa ou Rua do Museu, Nilma Barbosa, Nenê Moreira, que nas casinha, Mauro Clemente, sua esposa, Giane Soares de Melo, Vera de Tonho Trajano, Prazer do Brinco de Ouro, Deus abençoe, Railson e Rita aqui no Peba, casal abençoado, um abraço, Deque Narciso no Bairro Novo, Zé de Telvina e Zé Luiz, né? E velho, parece que o velho tá aí também, tá, já foi embora para São Paulo, passou 22 anos para vir em Delmiro, o velho nem conheci, depois, meu nome é velho, eu disse, tu tá velho mesmo. Dinho Mototáxi, da Assembleia de Deus, Franquicélia, lá com o Hospital Petrúcio Bandeira agora, né? Marevaldo, aqui da rua, da rua Delmiro Gouveia e Família, Maria, irmã Maria Gessina, Elias e Diaco Antônio, a família abençoada, amém? Vão ouvir, né? Glória a Deus. Pedido de Marcelo do Salgado, Jesus não é dinheiro, com Marcos Antônio. Não, é aqui, deixa eu ver aqui. É o louvor da nossa irmã, Lourdes, que eu disse passava hoje com Zé Aguiar, assim. Eis-me ali, acho que é assim. Glória a Jesus, já coloquei aqui. Glória a Deus.

Amém. Quero agradecer nossa irmã Lourdes, da Rua do Campo. Esse louvor ela pediu ontem. Infelizmente eu não pude passar por causa do horário, mas hoje passei com Zé Aguiar, Alívio. Glória a Deus. Amém. Muito obrigado, irmã Lourdes, pela sua participação. Que Deus continue te abençoando. Amém. Continuando aqui, vamos aqui para a terceira lista, onde temos aqui Ciarazinho da Tapioca ou da Goma, Paulo do Coco, Silso Gordo. Cícero Gordo, Tota, Dinda, Elza, Luiz, Eva e suas filhas, toda a família, Jordana, aqui no Bom Sossego, acho que é, Jordana, Marconde do Peba, Leda do Peba, Dora de Rosalvo Souza, Boneco e Lidiano lá em Santa Cruz do Deserto, é o Boneco Maluco. Regina da Lagoinha e Família, Marinês da Chácara São Vicente, Andrezinho, aqui no Desvio, Beto da Assembleia de Deus, aqui na Coab Nova, Turma do P, voltando aqui, Turma do PDA, do Peba, Seu Expedito do Peba, Dona Josefa do Peba, quem é mais aqui? Glória a Deus. Turma do PDA. Amém. Aqui também Marinês, com Freto Hallen, João Cara de Tacho. Olha, João Cara de Tacho. É o nome do homem. Odália também do Peba. Fagner Quinha. Dudé, Ninha, Renata. Família toda, um abraço, né? Neguinho da Rodoviária, conhecido por Bahia. Zeirana Pedra Velha de Família. Carlos Alberto Gomes, da Uniclínica. Nísio da Rua do Campo. Yara do Bairro Novo. Duda Ferreiro. E Cafia, filho de Coquinho. Lindaura. Jô Gonçalinho. Natanael, Nice e José Miguel. E Everaldo, da Assembleia de Deus e Família. Essa é a terceira lista, vamos para a quarta daqui a pouquinho. Glória a Deus, que vai ouvir com Marcos Antônio Jesus Não É Dinheiro. Pedido especial de Marcelo do Salgado. Assembleia de Deus e Família. Essa é a terceira lista, vamos para a quarta daqui a pouquinho. Glória a Deus, que vai ouvir com Marcos Antônio Jesus Não É Dinheiro. Pedido especial de Marcelo do Salgado.

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0: Amém. Você terminou de ouvir com o Marcos Antônio, Jesus Nadieiro, pedido especial do irmão Marcelo do Salgado. Um abraço, irmão Marcelo, para você, sua mãe, sua família, todos aí do Salgado, da Lagoinha, da Cruz, da Rabeca, os nossos queridos irmãos de todos os povoados da nossa cidade de Almiro Gouveia. Vamos aqui para a última lista, a quarta lista. Nós temos aqui, glória a Deus, pedido especial agora de nossa irmã, missionária Maria Custódia, glória a Deus, o Marco Antônio, pai. Severina, Cícera e Fátima, glória a Deus, Cícera e Fátima, parece um gêmeo aqui da área verde. Manuel do Bairro Novo e família, Deus abençoe todos. Paulo do... Deixa eu voltar aqui. Volta mais um pouquinho aqui, amém? Severina, Fátima e Cícera, Manuel do Bairro Novo e Paulo da... Eita, nome abençoado. Eva, irmã Eva, do Eldorado, Gilson do Detran, Bira, Isabel, Lena e Angelita, Lourdes do Campo, nossa irmã Lourdes do Campo, Magali Tito, casal abençoado aqui no Eldorado, Betinha do Eldorado, Zé Mourão, Vandete Zé Mourão, do Bairro Novo, Gideão do Bom Sossego, Simone do Palmeirão, Luizinho de Boca Rica, Mazinho conhecido por Asa Dura, Amaral da Pousada Atalaia,

Mancisa, irmão Rodrigo, aqui na Pedra Velha. Rosália, minha ex-cunhada. Neuzinha do CESP, sua irmã, Socorro, aqui no, na Coab Nova. Geraldo e Nina, conhecido por Nina do Flau. Joélia, lá em São Paulo. Luciano, ex-pedreiro. Ediz Eliene, Quiterinha e Fernando. Ediz Eliene está ali em Mata Grande, né? Irmã Cleide, irmão Zé Novo, Deus abençoe. Dedo Braz e família. Irmão Santo, conhecido por Santo da Fábrica. Zé de Quinu e família, da Igreja Batista, Primeira Batista. Tô doido na Pedra Velha, isso é caba bastanado. Um abraço, meu querido. Maria José da Lagoinha, Zezinho das Caibeirinhas, Jessina, Abraão, Josimar, Zilma e seus filhos, Cláudio da CMTT, Inácio, Cícera, Dudu da Borracharia, Silcio Lopes, Joaquina, Noé do Peba, Dona Nena e Moreno. Mas agora virou aqui já para a quinta lista, tem duas pessoas, tem Célia da Rua Augusta, irmã Célia da Rua Augusta, e agora tem Nega de Bial, a mãe de Halley. Ô Glória, amém? Terminou todos os ouvintes, todos que nós temos aqui no caderno, teve uns 400 e tanto. Aleluia, mas é muito, irmão, é. Não é 400 e tanto, mas é um monte terrível. Glória a Deus, mas são tudo de pessoa boa. A gente, quando fala que é pessoas amigas, e muitos que a gente não bota o nome. Se botar o nome aí, é misericórdia. Vai passar uns 4 horas de relógio só falando os povos, né? Esses vão vir com Marco Antônio, pedido especial, missionário Maria de Maria Custódia, missionário Maria Custódia, pai, com Marco Antônio, pai. Ela gosta disso, louvor, né? Vamos! Aí, Benedito, pra você também, meu querido. Pra você, minha irmã. Você me deu o ministério, já ainda foi pra você. Receba esse louvor. Quero também falar da nossa irmã, missionária Maria Gadi, lá no 44, toda a sua família ali no 44. Deus abençoe.

0: Amém. Se terminou de ouvir, né? Glória a Deus, com Marcos Antônio. Pai, pedido especial, nossa irmã, missionária Maria. Maria Gostosa, amém? Vamos ouvir aqui o áudio da nossa irmã Angelita.
1: E bom dia, pastor José. Que Deus lhe dê um bom dia, boa saúde. Junto com sua esposa e família. O meu hino é a minha família.
2: Rafaela, seu neto, acho que é Vitor.
1: Neguinho, e eu vencerei. Ofereço para o senhor, sua esposa e família.
2: Cordeiro,
1: pastor da Igreja Mundial, pastor
2: Malau e família Nadado.
1: Minha esposa, pastor
2: Passarinhos,
1: Salvador,
2: Cristina e Dinho,
1: pastor da Cida. Todos os ouvintes do programa, minha família e todos os ouvintes do programa, amém.
0: Tá aí o pedido da nossa irmã Angelita, ela pediu com o Regener da nossa família e com o Tiago do Vale, eu vencerei. Bem, daqui a pouquinho nós passa, tá bom, minha irmã? Em nome de Jesus, por enquanto você vai ouvindo aí, enquanto eu vou pegar o louvor da nossa irmã Angelita, você vai ouvindo aí com o Gerson Fino, dia de sol, amém? Para não ficar parado, né, irmão? Em nome de Jesus.

Amém. Vamos continuando aqui enquanto eu vou buscar o outro louvor da nossa irmã. Você vai ouvindo aí, Jesus, cantando Dia de Sol.

Amém. Quero agradecer nossa irmã Angelita. Muito obrigado, irmã, pela sua participação. Que Deus continue te abençoando. Amém. Por enquanto, você vai ouvindo aí Gerson Rufino cantando, Dia de Sol.

Amém. Agora eu vou passar o louvor da missora Célia. Ela pediu com a Amanda Vanessa, tá chorando por quê? Ela disse, oferecer a todos os irmãos do Jardim das Flores. E eu vou passar, né, a diaconisa Nina, com família, diaconisa Ronilda e família, diácono Edmilson e a Vívia e seu filhinho, o Caleb. Também quero oferecer também para a missionária Anitta, pastora Gilson e o Hélio, irmão Hélio, já, tá vendo? O Herbalde e a Elza. Quero oferecer também para a irmã Adriana, esposo dela, e seus filhos. Também diaconisa Márcia e família. Quem é mais, Jesus? Missionária Maria Gadi, lá no 44, e família. Glória a Deus. Irmã Maria de Có e família. Missionária Maria Gustódio e família. Glória a Jesus. Deus abençoe. O Jefferson, filho do Binho, nunca mais veio na igreja, foi abençoado. O Deilson, né, o esposo da irmã Adriana. Glória a Jesus. O grupo das crianças. Quem mais? Irmã Márcia, eu falei. Será que eu falei? Irmã Márcia e família. Glória a Deus. Todos os irmãos, as irmãs aqui do Jardim das Flores. Deus abençoe a irmã Manuela. Tá, acho que já terminou o resguardo, né, Manuela? Breve está voltando para a igreja, né, irmã? Em nome de Jesus. A irmã Iracélia, seu esposo e família também, Deus abençoe. Irmão Zé Manuel, irmã Maria Baixinha, irmã Valdelice e família. E o grupo das crianças, o grupo das senhoras, todos em geral, tá bom? Um abraço a cada um. E esse louvor é para vocês com Amanda Vanessa, tá chorando por quê? Pedido especial da missionária Célia. Logo após o que eu passando o louvor da nossa. Passando vai outro louvor.

Amém. Glória a Jesus. Quero agradecer também a missionária Célia pela sua participação. Que Deus continue te abençoando. Amém. Nesse momento é 6:58. Estão se aproximando das 7:00, né? Nós daqui a pouco temos que fazer o apoio cultural. E também a palavra de Deus para o teu coração, né, amado? Amém? Mas por enquanto você vai ouvindo aí com Jesus Rufino, dia de

Amém? Vamos ver aqui, nosso irmão aqui. Deixa eu abrir aqui. Abrir o WhatsApp aqui. Irmão Severino Arruda. Colocou aqui. Ezequiel capítulo 32. Não, capítulo 36, versículo 32 diz. Não é por amor de vós que eu faço isso, diz o Senhor Jeová. Notório vós seja envergonhais vós e confundido vós pelos vossos caminhos, o casa de Israel. Assim diz o Senhor Jeová, no dia em que eu vos purificar de todas as vossas maldades, então farei com que sejam habitadas as cidades, sejam edificados os lugares devastados, e a terra assolada se abrindo aqui, levará em voz de estar assolada aos olhos de todos os que passa. Versículo 35, direi, esta terra assolada ficou como o jardim do Éden, e as cidades assolitárias e assoladas, destruídas, então fortalecidas e habitadas. Versículo 36, então saberão as nações que ficarás de resto em redor de vós, que eu, o Senhor, tenho edificado as cidades, destruído e plantando o que estava devastado, e eu, o Senhor, direi. Ele botou aqui, leia mais. Colocou aqui, coração novo em tubo, coração novo, banda arcanjo. Tem mais aqui um TikTok, né? Amém? TikTok. Tem aqui também João Neto. Jesus chegou primeiro. Que Deus abençoe nosso irmão. Né? Infelizmente, a gente não pode passar, irmão, aqui alguma coisa, porque a gente estamos no programa ao vivo, né? Glória a Deus. Aqui nós vamos caçar mais um louvor já. É Marco Antônio cantando nas três coroas. Eu quero oferecer a pastora Dalcida e o pastor Salvador e a todos que estão na escuta do programa Acorde com Jesus.

0: Amém. Quero, em nome de Jesus, né? Parabenizar cada um que está completando o ano hoje. E quero mandar um abraço para o pastor Salvador, pastora Dalcida. Se não vou pedir, eu passei para eles mesmos. Casal abençoado, nossos irmãos, amigos. É como os pais para a gente, né? Um abraço para vocês, tá bom? Vamos ver aqui que o nosso irmão Zé Lino colocou aqui. Sou Zé Lino. A gente chama de Zé Lino das Caimeirinhas.
1: Bom dia.

Tá aí, muito obrigado, meu querido. Deus abençoe você também, tá bom? Um abraço a cada um, cada irmão, cada amigo que manda, né, um TikTok ou pede um louvor. Aqui a gente só tem que agradecer, né? Como diz Cláudio Márcio, né? Sem vocês não tinha programa, né? Sem vocês participar, como é que vai ter programa? Só a gente aqui? Não, tem que ter nossos queridos irmãos, amigos, né? Aqui, sempre mandando alguma coisa, que minha sobrinha botou aqui, ó. Fabiana Gomes. Bendito a minha alma, ó Senhor, e não te esqueça de nenhum de seus benefícios. E ele que perdoa, deixa eu abrir de novo, perdoa todas as tuas iniquidades, sarará todas as tuas enfermidades, a Bíblia Sagrada comigo. Ó, glória. Obrigado, Fabiana. Deus te abençoe, minha querida. Amém. Sempre até mandando uma mensagem, lendo a Bíblia. Sei que tá aí, né? Graças a Deus. Deus é bom e a bondade dele dura para sempre, né? Amém? Vamos passar agora o louvor com Daniel e Samuel. Vencer é preciso, amém? Preste atenção, Letícia, louvor. Vencer é preciso. Quero oferecer a todos em geral, em nome de Jesus.

Uma vez, mas sabe o que acontece? Só um voltou. Só um voltou para agradecer. Quantos são agradecidos? Porque Jesus entrou na sua casa.

Amém. Agora nós vamos ter nosso apoio cultural, depois vem com a palavra de Deus pro teu coração. 7h20, nós vamos fazer nosso apoio cultural. Amém? Apoio cultural e depois a palavra de Deus pro teu coração. Que Deus abençoe a todos. Amém? 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

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Nesse momento é 7 horas. Falta poucos segundos para 7 horas. Como diz o pastor Salvador, né? Na virada. Né, pastor Salvador? Na virada. Aí completa 7 horas. 1, 2, 3, 4. Completou. 9 horas. Não, 9 horas. 7 e meia, irmão. Ô, Jesus. 7 e meia, né? 7 horas e 30 minutinhos. Hora da palavra, né? Toma uma aguinha e vem a palavra de Deus pro teu coração, tudo bem? Amém? Fica na escuta do programa Corte com Jesus.

Amém? Vamos aqui, João capítulo 10. Diz a palavra de Deus em João capítulo 10. Na verdade vos digo, que aquele que não entra pela porta no curral das ovelhas, mas sobe por outra parte, é ladrão e salteador. Aquele, porém, que entra pela porta, é o pastor das ovelhas. A este o porteiro abre as ovelhas, ouve a sua voz, chama pelo seu nome e as suas ovelhas e as traz para fora. Quando tira para fora as suas ovelhas, vai adiante delas e as ovelhas o seguem, porque conhece a sua voz. Mas de modo nenhum seguirão o estranho. Antes fugirão dele, porque não conhece a voz do estrangeiro. Jesus disse esta parábola, mas eles não entenderam o que era que lhe dizia. Tornou, pois, Jesus dizer: eis em verdade vos digo que eu sou a porta das ovelhas. Todos quanto vierem antes de mim são ladrões e salteadores, mas as ovelhas não ouvirá. Eu sou a porta. Se alguém entrar por mim, salvar-se-á. Entrará e sairá, e achará passagem. 10. O ladrão não vem senão a roubar, matar e destruir. Eu vim para que tenha vida e tenha com abundância. Eu sou o bom pastor. E o bom pastor dá a vida pelas ovelhas. Ô glória. Versículo 12. Mas o mercenário, que não é pastor, de quem não são as ovelhas, vê vir o lobo, deixa as ovelhas e foge. O lobo as arrebata, dispensa. Ora, mercenário foge porque é mercenário, não tem cuidado das ovelhas. Eu sou o bom pastor, conheço as minhas ovelhas e das minhas sou conhecido. Versículo 15. Assim como o Pai me conheceu a mim, também eu conhecerei o Pai e dou a minha vida pelas ovelhas. Antes tenho outras ovelhas que não são deste aprisco. Também me convém agregar estas, e elas ouvirão a minha voz, e haverá um rebanho e um pastor. Amém? Só até aí, tá bom? Vamos falar do bom pastor. Vamos falar do verdadeiro pastor, né? A gente na consagração, irmão, glória a Deus, nossos pastores, glória a Deus, fomos consagrados pela misericórdia de Deus. Mas nós sabemos de todo e de todos que o verdadeiro pastor, aquele que nunca falhou e nunca vai falhar, é o Todo-Poderoso, Jesus Cristo, Filho de Deus.
esse sim. Não tem uma falha. Se você olhar para os teólogos, os bacharel, né? Todos eles estudaram muito, né? Estudaram bem teologia, biologia, filosofia. Estuda, glória a Deus, vários livros. Tinha um certo irmão que disse que já tinha estudado 300 livros. Onde está a sabedoria, a inteligência do homem? Talvez o homem estude tantos livros, estuda a Bíblia, como um certo irmão disse que já tinha há anos atrás, viu, irmão? Tempo do Halley, muitos anos atrás, mais de 20 anos atrás. Glória a Deus, quase 20 anos atrás, né? Que a gente é 25, há 18 anos atrás, 16, 18, 19 anos atrás. O irmão disse que já tinha lido a Bíblia 10 vezes, a Bíblia toda de Gênesis e Apocalipse, 10 vezes. Aí estuda. É teólogo, é bacharel, aleluia, mas não vigia. Aí não adiantou estudar tanto, perder, né? Não perde tempo de estudar na Bíblia, vale a pena estudar, mas se não vigiar, irmão, perde, erra, falha. Glória a Deus, dois, como diz o ditado, o povo vai ditar o provérbio, em dois palitos, não vigiou, pecou. Abusou de criança, abusou de pessoas mais velhas, se torna um pedófilo. Tanto que estudou, né? Tanto que estudou a Bíblia e não aprendeu que a Bíblia diz: se o nosso olho pecar, arranca e joga fora, que é melhor entrar no céu cego do que, aleluia, com dois olhos ir para o inferno. Se a mão arranca e joga fora, é melhor entrar com um braço só. A Bíblia diz isso, que o homem inclui, né, vice-versa. Amém? Homem e mulher, glória a Deus, se não vigiar, aleluia, perde sua salvação em pouco segundo, num piscar de olho. Aí, vamos lá, estudou vários anos para ser um teólogo, estudou a teologia, como diz o ditado, do começo ao fim, do pé à ponta. Mas se não vigiar, irmão, Satanás vem, dá-lhe uma rasteira, cai, aí passa a ser o quê? Como passou essa semana, no começo da semana, que hoje é domingo, né? Hoje é o primeiro dia da semana, semana passada, eu ouvi, né, alguém falar, não vou dizer o nome da pessoa, que é fora de ética, que o pastor abusou de uma sogra acamada com 91 anos de idade. 91 anos de idade, o pastor abusou de uma sogra acamada. E aí, irmão, que dê a teologia desse pastor, né? Ninguém é super pastor, irmão. Super pastor só existe um só, que é Deus. E mais ninguém. Todos nós erramos, falhamos, pecamos. E a Bíblia diz que aquele que disse de pecado, o diabo. Aleluia. Ninguém é santo, irmão. Só um só. Passa na televisão também outro pastor. Eu ia dizer até uma palavra, com uma carinha de, com licença da palavra, de quenga, né? Envolvido em lavagem de dinheiro, jogo do bicho, tanta coisa, irmão, é tanta coisa que a gente olha assim, que escândalo é esse no evangelho? Isso.
só estudar. Aleluia, Jesus disse a Pedro: ó, vigia para que não caia em condenação. O espírito está pronto, mas a carne é fraca, enfraquece. Aleluia. Então, irmão, vale o estudo para quê? Para este homem, né? Estudar a Bíblia tanto tempo, está lá preso, apanhando, estrupador, né? É estrupado na cadeia, é estrupado, irmão. Os presos estrupam mesmo. E agora? Aleluia. A Bíblia lida do pé. Eu li a Bíblia tantas vezes, né? Tantos anos só lendo a Bíblia e acabar não vigiar. É melhor você ler menos e vigiar mais. Na vigilância vem a vitória. Porque crente até o dia. A palavra crente é crer. Todo mundo diz que crê em Deus. Mas aí tem a idolatria, né? Tem aqueles que eu creio em Deus, creio em fulano, creio em fulano, dizendo um monte de pedaço de gesso, de madeira que não é Deus, não é, sabe? Lê, estude para ser um funcionário. A vitória está na vigilância. Se você vigiar, você não cai na condenação. Você não cai em adultério. Aleluia. Você imagina, irmão, glória a Deus, que vergonha para o ministério ter uma pessoa dessa, né? Chegar abusado de uma senhora com 91 anos, acamada. Aleluia. A Bíblia diz aqui em versículo 10: o diabo veio para matar. Mas Jesus disse: eu vim para ter vida e vida com abundância. Aleluia. Oh, glória. Adianta, glória a Deus, uma multidão. A multidão de ovelha, mas deixando à vontade. Pode fazer o que quiser. Pode fazer o que quiser. A vaidade está invadindo a obra de Deus. A Deus. Ei, alabaixou, bendei. Aleluia. Andei cantanai. Alabaixou, brinca. Alabaixou, bendei cantanai. Aleluia, oh glória, estamos aproximando do arrebatamento da igreja. Já estamos vendo, irmão, o que a Bíblia diz: guerra, um pai contra filho, filho contra pai, nação contra nação, terremoto aí agora na Venezuela. Já foi, acho que mais de 2.000 pessoas mortas. E tem muita gente desaparecida debaixo ainda dos prédios ali que caíram. Aleluia. E a televisão mostra a bagaceira. Uma cidade, um país, né? Um país sofrendo. E nós não estamos livres disso não, também não, irmão. Gente, nós estamos vendo um escândalo de pastores, de paz, aleluia, que conhece a palavra, aleluia, mas não vigia, tem um conhecimento profundo da palavra, sabe? Aleluia, irmãos. É melhor você vigiar 24 horas. Um dia é 24 horas. Do que você orar 24 horas. Melhor vigiar. Você orar, você tem que orar.
consagrar, jejuar. Mas se não vigiar, perde toda a consagração. Perde tudo que você, glória a Deus, leu a Bíblia várias vezes, digiu no Apocalipse, sabe as letras, sabe os versículos, sabe tudo. Aleluia. Mas... Bom. Aleluia, Jesus, oh glória. Aleluia. Aqui no versículo 13. Ora, mercenário foge, porque é mercenário. Não tem cuidado das ovelhas. Eu sou o bom pastor. Conheço as minhas ovelhas. E das minhas sou conhecido. Jesus deixou claro, irmão. A ovelha conhece o pastor conhece a ovelha. Respeito, começando da ovelhinha mais pequenininha, que nasceu hoje. Aleluia, que a mãe leva para ser apresentada. Já começa dali, pastor. Padre. Vixe.

Você briga para quem não tem moral, para quem não é um homem de fibra, porque o cristão tem que ter fibra, tem que ser homem. Mas não é porque é homem tem que sair, aleluia, se prostituindo para um com o outro, para um canto para outro, abusando de criança, abusando de idoso. Aleluia, fora o homem, vê na televisão, fora o aleluia. Será que você está alegrando o coração de Deus? Ou você está alegrando o coração? Ei, alaba sobre cantaná. Aleluia. Vigiar. Alaba sobre nei caná. Vigia, vigia. Para que não venha, glória a Deus, destruir, envergonhar o evangelho da paz, o evangelho da com amor, mas é amor a um filho, porque nós vemos uma bagaceira. Eu tenho amor à obra de Deus e a bagaceira está aí. Está aí, né? Aleluia. Nós vemos até, irmão, nós vemos a bagaceira, até pai estrupando criança, até pai, padrasto. É grande a bagaceira. Sabe o que é isso? A vinda de Jesus. A vinda do filho.

porque o erro está no ser humano. Satanás trabalha. Cada um de vocês.

0: Amém. Você tem de ouvir aí, Pastor de Israel. Amém. Esse momento é 7 horas e 58 minutinhos, 20 segundos. Nós temos esses menos de 2 minutos para convidar você para o culto logo mais à noite. Logo após, né? Das 7, né? 7h15 mais ou menos. Nós estamos ali, glória a Deus, no Jardim das Flores, convidando você para o grande culto hoje. Culto com as senhoras, primeiro domingo do mês. É culto com as senhoras, né? Senhora, uma benção. Você é nossa convidada. Você, irmão, também é nosso convidado para estar conosco. Sua família, seus filhos, né? Junta tua família e vai até o Jardim das Flores. Estamos ali esperando, amém? Só que está de braços abertos, mas não está mais na cruz, é Jesus para te abraçar. E nós estamos ali para te receber, né? Não vou dizer que você é especial, não. O que é especial é Jesus, né? Mas você é bem-vindo, tá certo? Você com sua família. Não fique em casa não, irmão. Glória a Deus. Sei que muitos dizem, ah, mas vou ficar, que eu vou assistir o jogo do Brasil. Mas o jogo do Brasil começa às 5 horas, termina às 7, né? 10, 15 para as 7, o jogo terminou. Então, você pode ir para a igreja, né? Pode sim, em nome de Jesus, tá bom? Em nome de Jesus, eu creio assim, que você pode ir para a igreja, tá certo? Ah, mas depois do jogo eu vou tomar uma. Não, irmão, deixa uma para lá. Você vai gastar dinheiro. Mas na igreja, se for, tem que dar uma oferta, né? Você não é obrigado a dar oferta. Amém? Não, de jeito nenhum, tá bom? Vá para a igreja, estou te convidando. Amém? Quando passar a salvinha no caralho, você vai te olhar, nem liga. Deus te abençoe, acabou-se. Tá bom? Jesus, programa Criança de Jesus. Agora, cadê? Aqui, o nosso som está aqui, né? Cantando a Aline Barro.
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Me lembra. Pra louvar pra vocês, crianças, tá bom? Mas por enquanto agora vai ser, né, Aline Barro cantando pra você. Ô, Glória!

0: de língua para fora.
1: Está entrando no ar neste momento o programa Criança de Jesus, realizado pela Assembleia de Deus, Ministério Jardim das Flores. E tem a responsabilidade do pastor José Gomes, que fala com você nesta manhã. Convido você, meu irmão e minha irmã, para nós dar início a mais um programa, né? Criança de Jesus, para as crianças, 8 horas e 3 minutinhos. Estou orando. Eu convido você, mãe e pai, avô e vó, para nós orar pelas crianças, amém? Especialmente pelas aquelas que são especial, pelas aquelas que não têm, são novinhas, estão nascendo agora, não têm como se defender, né? Amém? Então vamos orar, fecha os teus olhos. Querido e eterno Deus, nesse momento estamos em oração, na tua presença, ó Pai, pedindo ao Senhor Deus por todas as crianças, começo pelos meus netos, o pequenininho ali, o João Henrique. Cuida daquela criança, Pai, especialmente ele, o irmãozinho, o índio Natan, os primos, aleluia, Ian e Evelyn, e toda da outra família também, em nome de Jesus, entregamos tuas mãos. Todas as crianças, Pai, da tuas servas, tuas servos, netos, bisnetos, todos em nome de Jesus, apresentamos, Senhor. Também apresentamos, Pai, aquelas crianças, Pai, que são rejeitadas pelas famílias. Aquelas crianças, Pai, que estão, no, glória a Deus, ali, numa creche, porque os pais não têm condições. Então, entregamos em tuas mãos essas crianças. Criança especial, Pai, está em tuas mãos. Criança que está nascendo agora, está em tuas mãos. Criança já há 2, 3 anos, está em tuas mãos. Todos estão colocando em tuas mãos, Pai. Nossas crianças, Pai, estão em tuas mãos, Deus. Separa agora o teu nome. Visita as que estão enfermas. Cura para agora o teu nome. Não importa quem é a criança, Deus, de que família é. Se é de família crente ou não, não importa. Senhor, entregue em tuas mãos. Todas as crianças que estão enfermas ali no hospital, na UPA, onde estiverem, Senhor, glória a Deus, estiver entubado, Pai, em nome de Jesus, visita ela, cura, Pai, agora o teu nome. Eu sei que o Senhor tem plano na vida das crianças, se o Senhor não tiver, deixa ela partir, né? Mas é para a glória do teu nome, Senhor, entregue em tuas mãos todas as crianças, para a glória do teu nome. Mais uma vez eu te peço, em nome de Jesus, por todas as crianças, Pai. Obrigado, Deus, por tudo, em nome de Jesus. Amém. Para todas as crianças, canta ali embaixo a bicharada.
2: Oi, Lana, você está tão branquinha,
3: branquinha
2: hoje.
3: Branquinha não, pálida.
4: É que eu estou usando um novo condicionador.
1: Angelita, eu já ouvi a sua mensagem, também a da irmã Yara. Irmã Yara, felizmente já passou o louvor, né? É, glória a Deus de o pastor de Israel, mas eu vou passar um para sua filha, tá bom? Em nome de Jesus, tá bom, irmã Yara? Deus abençoe.
4: Desculpa, Jubaldo, né? Claro que acho que você deveria usar também. Afinal, sua juba está muito esquisita.
2: Esquisita? Esquisita é o pelo dele, do Maquito. Fica comendo muita banana.
5: Banana? Banana não. Eu já falei que eu não gosto de banana. Eu prefiro geleia de morango.
4: Geleia? Macaco come banana, macaco não come geleia.
2: Você vai comer banana.
6: Ai, ai, ai, deixa de história e vamos cantar.

0: Aleluia, Jesus do glória.
1: Isso é absurdo, Aline. Já te falei que isso é um absurdo. Misericórdia.
0: Amém. Você tendo de vir aí com Aline Barros, né? A bicharada. Vamos ver aqui que a irmã Yara pediu aqui, né?
2: Pai José, passe com o povo de Cristina Mel. Ofereço para todos Cristina Mel.
0: Amém. Cristina Mel, qualquer um dela, né? A irmã aqui, Angelita, vamos ver o que ela pediu aqui.
2: Pastor, amém. Deus te dê bom dia, Deus te dê boa semana. Até sábado, se Deus quiser, Deus te abençoe.
0: Tem mais aqui, do olhar, tem mais. Não, tem mais não, só elas duas mesmo, bem? Glória a Deus. Daqui a pouco eu passo, tá bom, irmãs? Espera, tenha calma. Irmã, Yara pediu com Cristina Bel, qualquer um, eu botei aqui, irmã Yara, coloquei Deus é fiel, tá bom? Para a senhora e todas as crianças, sua filha está bem, e todas as criancinhas, né?

Amém. Quero agradecer nossa irmã Yara. Muito obrigado, irmã Yara, pelo louvor que a senhora pediu. Coloquei onde Cristina, mas eu coloquei Deus é fiel. Bem, Deus te abençoe, a senhora, toda a família, sua filhinha e toda a família, tá bom? Vamos aqui para a irmã Angélica, pediu o cidadão dos céus.

Amém. Quero agradecer também, irmã Angelita. Muito obrigado pela sua participação. Que Deus continue te abençoando, tá bom, minha querida? Um abraço para a senhora e toda a família. Amém. Vamos aqui com Aline Barro cantando Mulher Samaritana para todas as crianças. Receba em nome de Jesus. Mulher Samaritana com Eliane. É, Eline Barro. Aline Barros.

Amém. 8 horas e 38 minutinhos. Vou passar com Dia do Trono, a banda Dia do Trono, a história de Abraão. Logo após, João Vitor traz a mensagem para você, criança, tá bom? Logo após esse louvor. Dia de louvor agora com a banda Dia do Trono, a história de Abraão. Para todas as crianças em geral, todas as crianças, depois a palavra com João Vitor.

0: Amém, criança. Agora nós vamos para a palavra de Deus com o pastor Mirim, João Vitor. Criança, preste atenção à palavra de Deus, tá bom?
1: Gênesis capítulo número 22, o 3 e o 4. Eu quero agradecer desde já ao pastor Moisés, que nos concedeu essa oportunidade. Né? Era um desejo meu, era um sonho meu, pregar aqui no Bom Samaritano, uma vigília que não tem só alcançado o Brasil, mas o mundo afora, e tem alcançado almas, né? Que o que mais importa no nosso ministério, quando chegar naquele grande dia, Deus não vai pedir nosso carro, a nossa casa, Deus vai pedir as nossas almas que Ele ganhe. Eu quero agradecer a todos, você que está aqui, o pastor, a minha mãe que está em São Paulo assistindo, minha inspiração, meu pai, o Zezinho, todos os irmãos de Florianópolis que veio aqui nos ver, ali da quadrangular, Deus abençoe. Livro de Gênesis, capítulo de número 22, o versículo de número 3 e 4, o 3 diz assim: E na manhã seguinte, Abraão levantou seus olhos e preparou seu jumento, e levou consigo dois de seus servos, Isaque, seu filho. E depois de cortar a lenha para o holocausto, partiu em direção ao lugar que Deus lhe dissera. E no terceiro dia de viagem, Abraão levantou e viu o lugar de longe. Olha para o irmão que está do seu lado e diga assim: e viu? Não, diga mais alto: e viu? O lugar de longe. Se assente dando glória, por gentileza.
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1: Longe. Se assente dando glória, por gentileza.
4: Aleluia!
1: Escute aqui. A Bíblia ela vai nos dizer sobre um homem chamado Abraão. A Bíblia diz que no capítulo de número 12, Deus ele pede para Abraão sair do meio da tua parentela e para a terra que Deus ia mostrar. A Bíblia diz que no capítulo de número 12, ele sai, ele e tua mulher, e vai para longe de tua parentela. Abraão, ele já perde a tua parentela, porque Deus pediu. E no capítulo de número 22, Deus, ele torna a pedir algo para Abraão. Deus, ele olha para Abraão e diz: Abraão, eu quero o teu filho. Abraão, eu quero que tu sacrifique o teu filho para mim. Agora a Bíblia diz que Abraão, ouvindo a voz de Deus, obedecendo a voz de Deus, ele vai até a terra que Deus ia lhe mostrar. Só que a caminhada era cerca de 3 dias. Quantos dias?
4: 3.
1: Quantos dias?
4: 3.
1: 3 dias. Pregador, não tinha um lugar mais perto? Tinha. Então por que que Deus ele mandou Abraão ir a um lugar que era de 3 dias? Porque Deus ele nunca vai mandar você fazer algo sem que ele te dê um tempo para você pensar no que você está fazendo. Você não entende? Deus ele nunca vai mandar você fazer algo sem

chama Isaac, dois de seus servos, mais um jumento. Chegando, ele viu. Ninguém contou para ele. Ele não ficou sabendo. Ele viu. E qual que é um dos maiores problemas do crente? É contar o que ele não viu. Abraão não ia contar o livramento que Deus deu para ele.

que não ouve a voz de Deus não é digno de ser chamado de crente. Escute. Abraão prepara o jumento e vai. Quando ele olha e viu, ele olha para dois de seus servos e diz: olha, ficai-vos aqui com o jumento, porque eu e Isaac vamos subir. E quando nós acabarmos de adorar, vós. Só que eles mandam, Abraão manda os servos ficar com o jumento. Com o? Só que o jumento não era de Abraão. O jumento era de Isaac. Porque o jumentinho de Isaac era tudo que ele tinha. O jumentinho de Isaac era tudo que ele amava. Ele não dava, não trocava, não vendia, não emprestava. Por quê? Porque foi o pai dele que deu. Aí sabe o que Deus está olhando para o século 21 e está dizendo? Ei, o seu chamado, o seu dom que eu te dei, tem que ser que nem um jumentinho.

0: Aleluia, Jesus, a glória. Oh, glória.
1: Você não entendeu? Quer subir? O dinheiro vai ter que ficar. A fama vai ter que ficar. O nome vai ter que ficar. Vai ter que parar de fazer a vontade da carne para fazer a vontade do Espírito. Alguém pensa que ser crente é colocar uma Bíblia debaixo do braço e dizer que vai para a igreja. Mas ser crente se resume chamada renúncia, renúncia ao pecado, a fornicação, o ato, é só quem recebe a palavra, dá um salto nessa cadeira, faz o barulho que o diabo não gosta. Você vê rápido, escute. Sacrificar.

0: Oh, glória, aleluia, Jesus. Tô indo embora, viu? Falta só 2 minutinhos. Tá terminando aqui, tá bom, meu irmão? Abraço a todos, agradeço a todos. Amém? Fui, tchau. Deus abençoe a todos. Volto, se Deus permitir, sábado e domingo.
1: Uma teofania, o que é isso, pregador? Deus desce em forma de um anjo e Deus ele olha para Abraão e diz: Abraão, não precisará matar teu filho. Por quê? Porque hoje o céu e a terra têm a prova que você foi fiel. Escute, eu quero liberar 2 palavras para entregar o microfone. É só para quem crê. Quem não crê não precisa receber. Eu quero liberar 2 palavras. A primeira, escute, Deus está dizendo: na guerra que você está passando, eu não dou.

Senhor Jesus, não tenho pressa. Eu quero estar contigo, quero te adorar, quero ouvir a tua voz. A nossa amizade para mim é mais importante do que qualquer outra coisa. Me abraça, Senhor. Eu sei que tu estás aqui bem pertinho de mim. Eu te amo.

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0: de língua pra fora.
1: Oi, Lana, você está tão branquinha,
2: branquinha
1: hoje.
2: Branquinha não, pálida.
3: É que eu estou usando um novo condicionador,
2: isso é desculpa,
3: Jubaldo.
2: Né? Claro que é desculpa.
3: Acho que você deveria usar também. Afinal, sua juba está muito esquisita.
1: Esquisita?
2: Esquisito
1: é o pelo
2: dele,
1: do Maquito. Fica comendo muita banana.
4: Banana? Banana
2: ih,
4: não.
2: Olha ele, olha
4: eu
2: ele.
4: Já falei que eu não gosto de banana. Eu prefiro geleia de morango.
3: Geleia? Macaco come banana, macaco não come
2: é
3: geleia.
2: Isso aí,
1: você,
3: você vai
1: comer
3: a banana. Ai, ai, ai, deixa de história e vamos cantar.

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Legal, muito bom dia, gente bonita. Começando a partir de agora para a sua 98 FM, nosso programa, nosso contato 98 comigo, Ricardo Souza. Estou na área, se derrubar é pênalti. Hoje, domingo, dia 5 de julho de 2026. Muito bom dia para você aí no bairro Eldorado e curtindo a nossa programação. Você na área verde, você aqui no centro de Delmiro Gouveia. Bom dia para você aí no Campo Grande, bairro Novo, Novo Horizonte, Pedra Velha, Coab Nova, Coab Velha, você em bairro Palmeirão, Desvio, Ponto Chique, Vila 25, Lagoinha, Rabeca, Salgado, Caribe do Lino, Noto do Touro, Cis Corredor, você no Altamento da Juliana, você na Chácara São Vicente, você curte a programação aí em qualquer lugar do Brasil e do mundo, aí ouvindo pelo aplicativo Radnet ou então pela Alternativa FM 98.net. Eu sou Ricardo Souza, ficarei contigo até o meio-dia, tocando muito sucesso para vocês, atendendo seu pedido musical aí no WhatsApp oficial do Ricardo Souza, o meu mesmo, que é o 981-489077, onde você vai pedir a sua música e oferecer aí para quem você... WhatsApp oficial do Ricardo Souza, o meu mesmo, que é o 981-489077,

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1: Opa, sou eu mesmo, estou na área, se derrubar é pênalti. E como sempre, a gente começa o programa parabenizando a todos vocês, aniversariante do dia e da semana. Parabéns, muitas felicidades, que Deus o abençoe sempre. Hoje, de idade nova aí, o nosso amigo aí, o Fábio Cavalcante. Parabéns pra você, meu querido. Hoje também é aniversário da Pérola Alves. Do nosso amigo aí, o Rubens Costa. Kelline Vidal. E ontem foi aniversário da Larissa Lisboa. Alô, Larissa, parabéns pra você. Ontem também foi o dia do meu amigo grande, Adejanildo Silva. Alô, Adejanildo, parabéns. Ontem também foi aniversário da Maria Júlia, da Gil Santos, da nossa amiga Raquel Oliveira, da Tiffany, né? Tiffany, Raquel. Ontem também foi aniversário do Jefferson Oliveira. E também do nosso amigo Railson Maia. E amanhã, de idade nova, amanhã é o aniversário aí da Jociane, né? A Jociane Duarte. Da minha vizinha aí, a Darcy Figueira Feitosa. Amanhã também, de idade nova, tem aí a Luciana Lima. Antônio Candindo. Ou melhor, Antônio Cândido Silva. Amanhã é o dia da Cíntia Velke. Saudade de ti, minha querida. Parabéns pra você. Enfim, parabéns a todos vocês, aniversariante do dia e da semana. Muitos anos de vida, que Deus abençoe sempre, te dê muita saúde e muita paz, porque o resto a gente corre atrás, tá bom? E é isso aí, 9h27, nosso programa apenas começando aqui na 98.5, e mais um dia amanheceu na 98.

0: Muito bem, tá aí, sucesso, Bruno Marrone e Henrique Diego, esqueci você. E antes tivemos aí o sucesso do Bunde do Brasil, Dá um Oi Pra Mim. Bia Bosco, Beija Que Passa, banda destaque nacional por Te Amar Demais. É isso aí, 9h44 na nossa 98.
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0: Eu também adoro, viu? E adoro ainda mais a sua participação. Você já pode participar aí mandando sua mensagem no WhatsApp do Ricardo Souza, o 981489077, que daqui a pouquinho, a partir das 10 da manhã, irei trazer aí a sua participação, tocar a sua música. 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E é isso aí, mandando um abraço pessoal curtindo a programação lá no bairro Rio Dourado. Um abraço aí a minha amiga Cícera, também a Jaqueline, a Alessandro, a Joseane, a Marlene. Também abraçando o Júnior, abraçando a minha amiga Dorenice, também a minha amiga Messi e toda a família aí ouvindo a nossa 98.5. Mandando um abraço aí ao Eric e a Erika lá na área verde. E um abraço à minha amiga Rosângela, nas 369 casas. Por lá também o nosso amigo aí, Leonildo Lisboa e família, e ouvindo a nossa 98.

Vamos mais sucesso, tem muito mais pra você aqui na nossa 98.5. A gente toca Chamego Carioca, sucesso Maltratado e Machucado. Sucesso na 98 é o tempo todo.

0: Muito bem, tá aí, sucesso, Forró Brasil, volta amor. E antes tivemos aí Eduardo Costa, Saudade, Conde do Forró, Se Amor, Não Sei. E também Daniel Almeida, Love You, 10 horas e mais 3 minutos aqui na nossa 98.
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3: 10 horas e 3 minutos.
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Muito bem, já de volta aqui na programação da nossa 98.5, 10 horas e mais 9 minutos. E a partir de agora você pode participar aqui da nossa programação, pedindo a sua música, o seu sucesso e oferecendo aí para quem você quiser. E eu toco a ela na íntegra aqui na nossa 98.5. Deixa eu mandar um abraço pessoal curtindo a programação lá no bairro, ou melhor, aqui no centro, né, de Delmiro Gouveia. Um abraço aí a minha amiga Pri, a Prisela. Alô, Pri, querida, um beijão pra você. Também abraçando aí a Jane, o Laerte, né, o Sinubina, Gilbran, Michele, Lourenço, a Caliane, também a Netinha lá na Rua do Correio, a Marlene disse que Papaléguas, abraçando a Josivânia, a Martinha, a Ana, o Raimundo, Luciana, o Beto e a Giovana na Rua da Lagoa, também na Rua da Lagoa, o Gerivaldo e a Rosa Maria, mandando um abraço a Eliane, alô Eliane, aí na Castelo Branco, também a Zenilda, lá no Bairro Novo, abraçando aí a Nacilma, a Francisline e a Silma, aqui do centro, lá na Rua da Independência, e por lá também o nosso grande Lucas Santana, também mandando um abraço aí a Eliane na Rua Augusta, curtindo aí a nossa 98.5, Barbeirinho nas Freitas Cavalcante. Também nas Freitas Cavalcante, a minha amiga Vilma e também o David. Um beijão a todos vocês aqui no centro, curtindo aí a nossa 98.5. E é isso aí, lembrando que daqui a pouquinho tem o nosso quadro Hoje na História. Iremos saber o que aconteceu em um dia como este, dia 5 de julho de um ano qualquer. 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E é isso aí, vamos de participação. Temos aqui a participação do nosso amigo Carlos, lá da Coab Nova. Ele diz: bom dia, meu amigo Ricardo Souza, bom dia para todos os ouvintes. E eu quero ouvir duas músicas, a primeira com Wesley Safadão e Silvana Aquino, Eclipse Total. E a outra com a banda Unha Pintada, Eu Era. E ofereço para você e todos os ouvintes da 98. Ok, meu querido? Obrigado pelo carinho da sua participação. Você pediu e vai curtir sim. Tem sucesso. Vamos da primeira? Tem Wesley Safadão e Silvana Aquino, Eclipse Total.

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3: Bom dia, Ricardo. Manda um alô para nós aqui do bairro Bom Sossego. Para a minha mãe, a dona Maria José do Mucuzá. A minha filha Maria Luísa. A minha irmã Cristina, no povoado Buqueirão, em Água Branca, com seus filhos João Edson e Arthur. Para minha irmã Tawane. Para minha amiga Leidinha, na rua Tiradentes. A minha amiga dona Nazaré, no povoado Volta. Ao meu tio em Api, Benedito e Socorro, aos meus primos em São Paulo. Gostaria de pedir Pablo, Choro na Chuva, para oferecer a minha irmã Edjane, que aniversariou ontem, com seus dois filhos, Levi e Davi. Ofereço para você, que é um locutor nota mil. Que Deus nos abençoe, que nos dê um abençoado domingo.
4: Amém, minha querida. Um beijão para você, minha amiga Cristiane, lá do bairro Bom Sussa, lá no Bom Sossego. E parabéns aí, a aniversariante de ontem, né? Um parabéns para a Edjane. Alô, Edjane, querida. Que Deus te abençoe sempre, te dê muita saúde e muita paz, tá bom? Um beijão para você. Felicidades. E é isso aí, abraçando aí a Cristiane, a Maria Heloísa, a Edjane, aniversariante, né? E aos seus filhos, né? O Edson, os filhos da Edjane, tá bom? O Edson, ou melhor, o Levi e o Davi, né? Um abraço ao Levi e ao Davi. E também abraçando aí a dona Maria do Mucuzá, também a Cristina, no povoado Boqueirão, em Água Branca, o João Edson e o Arthur. Também abraçando aí a Tawane, né? Também abraçando o Nazaré, no povoado Volta, a Leidinha na Tiradentes, a Lusa lá em São Paulo, Socorro e Benedito lá no Inhapi, tá bom? Beijão a todos vocês e vamos de sucesso, vamos sim. A minha amiga Cristiane pediu e oferece aí especialmente a aniversariante de ontem, né? Vai para a nossa amiga aí curtindo a programação, a Edjane. Parabéns, minha querida. Tem Pablo, Choro na Chuva.

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2: Opa, eu também adoro, viu? E adoro ainda mais a sua participação. Aí vai pedindo a sua música no WhatsApp do Ricardo Souza, 82981489077. É o meu WhatsApp particular e você pede música, é. E a sua música a gente toca aqui na integração. Aí vai pedindo a sua música no WhatsApp do Ricardo Souza, 82981489077. É o meu WhatsApp. Particular.

0: Muito bem, 10 horas mais 26 minutos aqui na nossa 98, 10 e 26. Deixa eu mandar um abraço, pessoal, curtindo aí a nossa 98 lá no Campo Grande. Um abraço aí a Marleide, Nega, Linha, Severina, Karina, Caroline, a minha comadre, Wisla. Alô, comadre querida, beijão pra você. Também pra minha filhada, Cecília. Alô, Cecília, beijos do padrinho, viu? Também abraçando meu amigo grande Ayrton, também abraçando aí a Isis, a Dona Mazé, aí do Dona Mazé, né, a mãe da Wisla, e também abraçando a Zanzinha, minha prima, e toda a família aí ouvindo a nossa 98.5. E vamos de mais músicas, vamos sim, atendendo o pedido musical aí da nossa amiga, a nossa amiga Jéssica aqui do centro de Domingo Gouveia. Ela diz: bom dia, Ricardo Souza, gostaria de pedir dois sucessos, uma com Bag Rabelo, Você Me Faz Sonhar, e a outra forró, Seu Desejo, O Que Quer de Mim, Só Pra Curtir. Ok, minha querida, você pediu e vai curtir sim na 98.
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0: Muito bem, tá aí, sucesso, Hungria, desliga esse celular, vem ver como a lua tá, última vez. É isso aí, 10h39, aqui na 98.
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Muito bem, 10 horas mais 41 minutos aqui no nosso 98.5. Lembrando que daqui a pouquinho tem o nosso quadro Hoje na História, tá bom? A partir das 10 da manhã tem aí Hoje na História. Vamos saber o que aconteceu em um dia como este, dia 5 de julho aí de um ano qualquer. 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E mandando um abraço pessoal do Bairro Novo, em sintonia da programação. Um abraço meu amigo Reginaldo, também o Oscar Silva e toda a família, também a Elane, o Adriel, Luzânia, Jéssica, Laís, Cíntia, Luana, Aline, Cristiane, Maria, Mariane, Cris, Jorge, Kiko, Jéssica, Sônia, Isabel, Rosário, a minha amiga Zenilda, também a Vanessa, Nete, Nessi, Roberta, também a Dora, a Lucrécia, seu filho João Vitor, também aí a dona Edileide e toda a família aí ouvindo a nossa 98.5. Também abraçando aí a dona Josélia. Alô, dona Josélia, minha querida, um cheiro pra senhora. Também pra minha amiga Josi. Também abraçando aí a Aline. Alô, Aline. Também a Samanta, a dona Josefa, Anderson, também a Lia, a Vera, Edileide, a Nilda, a Dori Silva. Enfim, um beijão a todos vocês no Bairro Novo, curtindo aí a nossa 98.5. Também abraçando aí o pessoal do Novo Horizonte, né? A Edileuza, a Liquinha, Vicky Vitória, Emily Guerra, Maria Guerra, a Helenice e a Simone. Beijão pra vocês, tá bom? E é isso aí, vamos de mais sucesso? Vamos sim, vamos atendendo mais pedido musical. Temos um pedido aqui da Roberta, lá do bairro Eldorado, diz: bom dia, Ricardo Souza, toque pra mim dois sucessos, a primeira com Natanzinho Lima, Como Vou Deixar Você, e a outra, Neto Brito e Pablo, A Cena. Ok, minha querida, beijão pra você, obrigado pelo carinho da sua participação. Então vamos sucesso? Vamos sim, sucesso na 98, aqui é o tempo todo.

0: Muito bem, tá aí sucesso pra você, Yasmin Sensação, quero o seu amor. E antes tivemos aí o sucesso do Sacode Balança, Antes de Bater a Porta. Tivemos também o sucesso aí, Amor em Cada Momento, Neto Brito e Pablo Acena. E tem muito mais pra rolar aqui pra vocês até o meio-dia aqui na nossa programação.
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4: Bom dia, Ricardo. Beleza, amigão? Estamos aqui curtindo o seu programa, garoto. Como sempre, né? Salve, salve. E coloca aquele rock and roll aí pra gente ouvir aí, viu? Manda um alô aí pra Alexandre Brito, João Nice, Tarcísio, e nossos amigos aqui, todo mundo.
0: Ok, meu querido, um abração pra você. Esse é o nosso amigo grande Paulo Henrique, o PH. Alô, Paulo Henrique, meu querido, saudades de ti, viu? Um abração pra você aí, um abraço aí o Alexandre Brito. Alô, Alexandre! Também a Joanice, também o Tarcísio, enfim, a galera massa aí. Um abraço aqui do Ricardo Souza. Faltou falar de onde tá falando, né? Porque uma hora tá em São Paulo, tá no Rio de Janeiro. A última vez que você disse que você participou aqui, estava no Rio de Janeiro, né? Valeu, meu querido Paulo Henrique, um abraço para você. Eu vou tocar música com John Bon Jovi, é These Days, aqui na nossa 98.5. Tem These Days e na sequência, nosso prefixo. Daqui a pouco eu volto aí com o quadro Hoje na História, aqui na 98. Segura aí.

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Muito bem, já de volta. Trazer para você aí os acontecimentos dessa data, dia 5 de julho de um ano qualquer, dentro do nosso quadro Hoje na História. Isso aí, eu quero mandar um super abraço aí ao meu grande amigo lá em Olho d'Água do Casado, é o grande Alexandre Brito. Alô, Alexandre, meu querido, um abraço para você. Daqui a pouquinho vou trazer o seu áudio, né, e aí tocar a sua música, daqui a pouquinho, é só aguardar aí, que daqui a pouco a gente toca, tá bom? 11h11 aqui na programação, abraçando todos vocês em qualquer lugar do Brasil e do mundo. Curtindo aí a programação pelo aplicativo Rádio Net. Ou então pela Alternativa FM 98.net. Quero mandar um abraço aí à minha prima, Lu, alô, Luciene. A Luciene que mês passado esteve por aqui, viu? Passeando aqui no sertão de Alagoas, também em Pernambuco, Bahia. Alô, minha querida, minha prima, alô, a Luciene, um beijão pra você. Também abraçando aí a minha amiga Andréa Cunha, lá em Bicas, né? Minas Gerais, curtindo aí a nossa 98.5. E também aí, curtindo a programação, a minha amiga Michele, lá em Belém do Pará. O meu amigo grande Paulo Henrique, parece que tá por aqui, né? O Paulo Henrique tá aí, o nosso amigo grande Alexandre Brito, lá em Olho d'Água do Casado, também curtindo a programação. É isso aí, 11h12 aqui na programação da nossa 98.5. Deixa eu mandar um abraço pessoal curtindo aí no bairro Desvio. Um abraço à minha amiga Williane, também a Jéssica, Luciano e toda a sua família ouvindo aí a nossa 98.5. Também abraçando a Débora, o Jackson, Luciana, Nilda, Binha, Cida, minha amiga Edra. Alô, Edra, querida, beijão pra você, saudade de ti, hein? Também a Marlene, a Lu Juvencio, a Cida, né? Lu Juvencio, Cida e a Cíntia. Também o pessoal da Pedra Velha, a Ninha na rua João Paulo VI, um amigo grande Aldo, né, que trabalha lá no Atacadão Wélida, lá no bairro Pedra Velha. Também abraçando aí a minha comadre, a Gi, a Gislaine. Alô, Gi, querida, beijão pra você. E pra minha filhada, saudade, Tawane, beijão pra você, minha querida. E abraçando aí a minha amiga Luana, alô Luana, aí no bairro Pedra Velha, curtindo a nossa 98.5. E a minha amiga Edna já mandando sua mensagem também. Daqui a pouquinho eu vou trazer a participação dela também aqui na programação da 98. E é isso aí, abraçando o pessoal do Ponto Chique em sintonia. A Márcia, Litinho, a Raya, a Rayana, a Raíssa, a Rian, Tatiane, Maria, Leonilda, Andréa, Érica, Beatriz, Regiane, Edjane, Evilane, Helena, Naldo, Janice no Ponto Chique 1, a minha amiga Lúcia. A Lúcia agora tá morando lá não mora mais no Ponto Chique, tá morando lá no Piau. Alô, Lúcia, querida, beijão pra você, saudade de ti. Ei, também abraçando aí ao Naldo, Dona Roselita, o Jair e o Cícero Hermínio aí ouvindo a 98.5.

0: Muito bem, 11 horas e mais 15 minutos, agora 11h16 aqui na programação da nossa 98.5. 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É isso aí, agora sim, vamos trazer aí o quadro Hoje na História e os acontecimentos desse dia 5 de julho aí, de um ano qualquer. E o dia 5 de julho, né, o dia 5 de julho é marcado aí por eventos históricos como o surgimento aí do biquíni em 1946, a clonagem da ovelha Dolly em 1991 e a independência aí da Venezuela em 1811. E no Brasil, a data lembra aí o levante dos 18 do Forte de Copacabana em 1922 e o início aí da coluna Prestes em 1924. Então vamos aí aos eventos globais e brasileiros. Vamos sim. Em um dia como este de 1687, Isaac Newton publica a obra Princípios Matemáticos da Filosofia Natural, lançando aí as bases da física clássica. E em um dia como este, dia 5 de julho de 1811, a Venezuela declara sua independência da Espanha. E em um dia como este, de 1922, ocorre aí o levante dos 18 do Forte de Copacabana, movimento tenentista, né, no Rio de Janeiro. E em 5 de julho de 1946, o biquíni é apresentado e comercializado pela primeira vez em um desfile em Paris. E em 5 de julho de 1996, nasce a ovelha Dolly, o primeiro mamífero clonado a partir de uma célula adulta. E em datas comemorativas, temos aí hoje, né, o Dia Mundial do Biquíni, Dia Mundial da Capoeira. E esse foi o nosso quadro Hoje na História, no programa de hoje ao vivo aí pela Rádio Alternativa FM, e foi no apoio cultural da Eletrônica Sandes, na rua 7 de setembro, aqui ao lado da Alternativa FM, também no apoio cultural aí do Fotoclube Revelações Digitais, com atendimento 100% online. 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E temos aqui o áudio dele, nosso amigo, o grande Alexandre, né? O Alexandre lá de Olho do Lago do Casado.
1: Bora, Ricardo. Cuida, aperta. Arrasta pra cima. Parabéns pelo seu programa maravilhoso, viu? É Alexandre Brito falando aqui. Cuida. Paulo Henrique tá por aqui já, cheio de pirona tomada com álcool. Ai! E a música, você bota a música de Franquito Lopes, O Ainda Apaixonado.
0: Uhul, valeu meu querido grande Alexandre, lá em Olho do Água do Casado. Nosso amigo já tá por aí já, o grande Paulo Henrique, já tá de volta. Bem-vindo meu querido ao nosso sertão. E é isso aí, pediu, vai curtir sim, ó. Já tem aqui, deixa eu procurar aqui. Vou tocar aqui, Prova de Amor com ele, Franquito Lopes, O Índio Apaixonado. Sucesso na 98, aqui já sabe, é sucesso o tempo todo.

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3: Ei, Ricardão, chega uma galera agora aqui. Manda mais um alô aí. Manda pra Marão Brito, pra Cristiano.
4: Lá de Monte Alegre.
3: Lá de Monte Alegre. E Bebeto Brito. E Marivânia. Manda aí, bota aquele rock set aí pra nós ouvir.
5: Valeu, meu querido grande Paulo Henrique, lá em Olho d'Água do Casado, já de volta ao nosso sertão. E aqui é um abração, né? Um abraço aí ao grande Marão Brito, Cristiano lá de Monte Alegre, Bebeto Brito e Marivânia. Um abração pra vocês aí, viu? Galera massa. E o meu querido amigo, né? O Alexandre Brito, lá em Olho d'Água do Casado. Vamos do rock set? Vamos sim, tem essa aqui, ó. Já vi que nosso amigo voltou apaixonado.

Muito bem, tá aí Rock 7 aqui na nossa 98.5. É isso aí, mandando um abraço pro pessoal do Povoado Salgado, um abraço aí à Argentina, Populatina, um beijão pra você, minha querida. E o pessoal da Chácara São Vicente, minha amiga Ninha, também a Wanda, a Maria Inês, a Alessandra. Alô, Alessandra, minha querida. A Alessandra me avisou essa semana que já comprou um rádio novo, né? O rádio tinha quebrado já faz anos, agora criou coragem pra não dizer outra coisa, né? E comprou um rádio novo pra ouvir o programa. Valeu, Alessandra, querida, um beijão pra você, pra Ana Letícia, tá bom? Toda a sua família aí ouvindo a nossa 98.5. Também mandando um beijo aí a minha amiga Luana Souza. Também abraçando o pessoal do Alto do Touro, Adriana, Vitória, Nayeli, Andréia, Tonho, Paula, Kennedy, Aurília, Luírca, Arthur, Anderson, Zélia, Gabriel, Simone, André, Adriele e a Sandiel.

Muito bem, 11:31 aqui na nossa 98.5. Vamos de mais sucesso? Vamos sim, ó. Nossa próxima aqui também é internacional, tá bom? Eu adoro muito esse sucesso que foi tema do filme Robin Hood, O Príncipe dos Ladrões, né? Lá dos anos 90, do início dos anos 90, né? Que não lembro desse filme. Sucesso aqui, essa aqui, ó, com ele, Bryan Adams, é sucesso o tempo todo, né? E o Every Day I Do For You, né, do Bryan Adams, destaca-se pela intensidade com que o narrador expressa aí a sua devoção total à pessoa amada. É sim, então a música foi inspirada aí por uma frase do filme, Robin Hood, O Príncipe dos Ladrões, né, mas não faz referência direta ao enredo, o que aplica aí o seu significado e permite que a mensagem de entrega e sacrifício seja universal. E isso fica claro em versos como I won't sacrifice, né? Eu daria tudo, eu sacrificaria. E I die for you, né? Eu morreria por você. Que mostram aí que não há limites para o que o narrador está disposto a fazer por amor. É, e a letra constrói aí uma narrativa de amor absoluto, sem espaço para dúvidas ou reservas. E o pedido, né? Thanks your heart, thanks your soul. Procure em seu coração, procure em sua alma. Sugere aí que a sinceridade desse amor é tão profunda que basta olhar para dentro para reconhecê-la. O refrão deixa claro que todas as ações e sacrifícios do narrador são motivados por esse amor. Esse amor transmitindo aí uma mensagem de dedicação total e altruísta. O sucesso mundial da música e sua ligação com o arquétipo, né, do herói romântico ajudaram aí a consolidá-la como um hino de entrega apaixonada, capaz de emocionar diferentes gerações. E o sucesso, tudo que eu faço por você, de Bryan Adams. Vamos curtir na íntegra, na 98.

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3: Bom dia, meu amigo lindo, que saudades de você. Um domingão aí abençoado por Deus, um início de semana aí excepcional. Hoje eu quero curtir duas músicas. A primeira é Toque 10, Balão. A segunda é Natanzinho Lima. Hoje não, amanhã talvez. Oferecendo para você, para mim que estou cuidando e ouvindo a sua programação do Contato 98 e para todos os meus amigos que eu sempre ofereço, tá bom? Fica com Deus e saudades de você.
4: Ok, minha amiga Edila, saudade de ti também. Fique com Deus também, tá bom? Minha querida Edila lá do bairro Desvio, Deus te abençoe, obrigado pelo carinho de sempre, tá bom? Você pediu? Então vamos trazer a primeira aqui, Balão, tem ele, tem Toque 10 na sequência, Natanzinho Lima, sucesso, hoje não, né? Hoje não, amanhã talvez, sucesso na 98, é sucesso o tempo todo, ó.

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3: Bom dia, meu grande amigo Ricardo Souza. Um prazer estar vendo sua voz hoje na rádio. Quero mandar uma música principalmente para você, para minha filha Ninha, com o esposo João, para meu esposo Zé Neto, para Circinho e para mim mesmo curtir, meu filho Elton, com a esposa da Vaine. Eu quero aquela música, quero que você me mande a música de Natanzinho. Medo na praia. Amor na praia.
4: Muito bem, minha querida a Wanda da Chácara São Vicente, um beijo pra você, obrigado pelo carinho da sua participação, um beijo a toda a sua família aí, né, a Wanda, a Ninha e toda a família aí ouvindo a nossa 98.5. Olha, procurei aqui a música, achei só o CD Natanzinho na praia, né, então vou tocar um dessas faixas, tocaria o sucesso Não Desliga o Telefone, tá bom? Sucesso ao vivo, Natanzinho na praia, aqui na 98.

em sucesso, não desliga o telefone, Natanzio Lima, aqui na nossa 98.5, e eu encontrei o sucesso que a nossa amiga Vanda pediu, né? Eu vou tocar agora pra ela, Amar na Praia, Natanzio Lima, na 98.

0: novidade, viu?
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Muito bem, tá aí, sucesso! Roupa nova, os corações não são iguais. Essa foi a nossa última de hoje. É, sim. E eu quero pedir desculpa à minha amiga Wanda. O sucesso que ela queria era com o Natan. E eu tinha entendido o Natanzão Lima. Desculpa aí, viu, Wanda querida? Vou ficar lhe devendo pro próximo programa ao vivo. Eu toco com o Natan a sua música, tá bom? Um beijão pra você e toda a sua família. Obrigado pelo carinho de sempre, ok? 11h58, infelizmente, o nosso contato 98 de hoje, ao vivo, desse dia 5 de julho de 2026, vai ficando por aqui. Mas, primeiramente, eu quero agradecer a Ele, nosso Pai, nosso Senhor, nosso Deus. Obrigado, Deus, meu Pai, Senhor, por tudo, por mais um domingo, mais uma semana, por estar mais uma vez aqui apresentando o programa aqui na Rádio Alternativa FM, e por ter esses ouvintes maravilhosos que sempre estão interagindo, participando aqui da programação. Senhor, obrigado, amém. E eu quero agradecer a todos vocês, amigos ouvintes, que participaram diretamente ou indiretamente aqui da programação. Valeu mesmo aí pelo carinho de todos vocês, tá bom? E vou embora, na sequência vem ele, o irmão Gilson Barbosa, com o programa Cristo é a resposta para você. Quero mandar um super abraço aí a minha amiga, minha ouvinte lá, Márcia, do bairro Pedra Velha, também ouvindo aí a 98.5.

É isso aí, meio dia em ponto, aqui na nossa 98.5. Vou embora, mas na sequência vem ele, o irmão Gilson Barbosa e companhia, com o programa Cristo é a Resposta para você. Fiquem todos com Deus, porque quem anda com Ele nunca se perde. A todos um ótimo domingo, uma ótima semana e até a próxima. Tchau, tchau, fui!

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Opa, segui a paz com todos e a santificação, sem a qual ninguém verá o Senhor. 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
1: Muito bem, minha gente, muito boa tarde, meu amigo, boa tarde, minha amiga. Mais uma vez queremos lhe saudar com a paz do Senhor Jesus nesta tarde maravilhosa de domingo. Hoje é domingo, dia 5 de julho do ano de 2026. Mais uma vez, muito obrigado pelo carinho, pela audiência e pela companhia. Aonde quer que você esteja, no sítio, na roça, na fazenda, no seu escritório, no seu estabelecimento comercial. A você no seu automóvel, nos dando essa carona maravilhosa. A você na praça, nas ruas em Delmiro Gouveia. A você evangélico, a você católico, a você que não tem religião. A todos aqui no coração de Delmiro Gouveia, nos povoados, assentamentos. A você, meu amigo, que está conferindo a gente pelo aplicativo Rádio Net. Gratidão a você, meu amigo taxista, os nossos amigos mototáxi, a senhora dona de casa e o senhor chefe de família pela permissão de mais uma vez entrarmos no seu lar com a mensagem da palavra de Deus e o melhor louvor evangélico. Continue conosco até as 15 horas, com certeza Deus tem uma palavra para o nosso coração. Programa Cristo é a Resposta para você está no ar.

Pai nosso que está nos céus, santificado seja o seu nome, venha o seu reino, seja feita a sua vontade, assim na terra como nos céus. O pão nosso de cada dia nos dai hoje, perdoe a nossa dívida, assim como nós perdoamos a quem nos tem ofendido. Não nos conduza à tentação, mas nos livre do mal, porque é teu o reino, o poder e a glória para sempre. Amém. Papai do céu, uma vez mais aqui nós estamos e agradecido ao Senhor pela vida, pelo dom, pela dádiva, pelo presente de vivermos. Agradecer ao Senhor pelas lutas que nós temos vencido durante todo esse tempo. Agradecer ao Senhor pelas dificuldades que nós enfrentamos e foram muitas. Mas nós te louvamos porque todas elas ficaram para trás. As outras que vier, o Senhor com certeza há de nos ajudar pela sua bondade e misericórdia. Papai do céu, te louvamos pelos livramentos grandes, pequenos, muitos que o Senhor tem nos livrado. Grato ao Senhor pela bondade e a misericórdia sobre nós. Eu quero te louvar nesse momento, por mais um domingo, mais um fim de semana, mais um momento especial de poder estar aqui, utilizando este veículo de comunicação para levarmos a muitos a sua palavra. Agradecer ao Senhor pelo privilégio que temos de podermos usar esse instrumento. Gratidão ao Senhor pela nossa vida uma vez mais aqui. Poderia ser outras pessoas, mas o Senhor nos dá a alegria e o privilégio de poder estar. Poderíamos nós não estar aqui, mas o Senhor tem sido bondoso conosco e tem nos abençoado uma vez mais. Eu quero te louvar por este programa. Quero te agradecer e pedir que esse programa continue sendo um canal de bênção na vida de todas as pessoas. Eu quero te agradecer por aqueles que fazem o programa acontecer, que são os nossos ouvintes, e aqueles que contribuem para o nosso programa existir. Papai do céu, uma vez mais eu peço que o Senhor possa recompensá-los, abençoar todos que contribuem com esse programa. Aqueles que abençoam de uma forma linda e especial, o Senhor possa retribuir poderosamente. No nome de Cristo, nós te agradecemos por cada uma dessas pessoas, que o Senhor possa suprir a necessidade, resolver a causa, tomar o problema em suas mãos e abençoar grandiosamente nessa tarde mais uma vez. Senhor, queremos pedir que durante esse programa o Senhor possa operar milagres e maravilha, operando na vida de cada ser humano, convencendo do pecado, da justiça e do juízo, fazendo milagres acontecer como cura divinas, libertações, transformações, trazer a paz aos corações, união para as famílias, trazer a bênção do céu para a nossa cidade, para o nosso estado, para a nossa nação. Por que não dizer para o mundo, a juventude que está entrando no mundo das drogas? Senhor, liberta cada vida, faz um milagre acontecer, arranca nesse momento a ansiedade, insônia, depressão, pessoas que estão trancafiadas nos seus quartos agora, em seus apartamentos, recintos, pessoas que possuem até bem poder aquisitivo, mas pessoas que estão sofrendo ataques espirituais psicologicamente. Ó Pai querido, em nome de Jesus, liberte essas vidas, repreenda os demônios e o seu nome venha a ser glorificado uma vez mais. Esta família que está em guerra, em conflito, Senhor, liberte. Essa pessoa e esta família que está de luto, console pelo amor que há no seu nome. Pai querido, abençoe e visite aqueles que estão atrás das grades, aqueles que estão no hospital, na UPA, aqueles que estão na UTI, no pronto-socorro, aqueles que estão passando por cirurgia nesse momento, estenda as tuas mãos. Seja o socorro bem presente no momento da angústia. Seja conosco, Pai. Nos ajude em realizar mais uma programação. Durante toda a programação, milagre esteja acontecendo. Abençoe tudo que aqui será tratado em nome do Pai, do Filho e do Espírito Santo. Amém e amém, Senhor Jesus.

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1: Muito bem, de volta com você. Programa Cristo é a Resposta pela Rádio Alternativa 98,5. Rádio Alternativa, Rádio de Ação Comunitária aqui em Delmiro Gouveia, aonde nós estamos realizando o programa há 18 anos e meio. Delmiro Gouveia, são meio-dia mais 14 minutos, 12 horas e 14 minutinhos. Hoje é dia 5 de julho e eu quero parabenizar você que completa a idade nova hoje. Desejar para você feliz aniversário, os nossos parabéns, com muita saúde, paz, alegria e felicidade. Hoje eu estou de aniversário, né? Aniversário de ano de convertido a Cristo. São exatamente hoje, dia 5 de julho, 30 anos que estou servindo a Deus. Foi exatamente no dia 5 de julho de 96 que eu tomei uma decisão em uma igreja pequena, Assembleia de Deus, na cidade de Água Branca, aonde o Senhor me escolheu, porque a Bíblia diz: não foste vós que escolheste a mim, mas eu vos escolhi a vós. E é exatamente hoje, dia 5 de julho, feliz da vida, 30 anos servindo ao Senhor Deus nosso Pai, e eu quero glorificar a Ele por essa oportunidade que tenho de poder estar celebrando esses 30 anos aqui no programa Cristo é Resposta para você, que faço com muito amor, com muito carinho e com muita dedicação. Glória a Ele por isso. E eu quero parabenizar você, completa idade nova hoje. Feliz aniversário, Deus continue abençoando sua vida com muita saúde, paz, alegria. E que essa data possa se repetir por muitos anos, tá bom? Feliz aniversário para você e os nossos parabéns para nós.
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1: Muito bom, você está ouvindo o programa Cristo é Resposta para você, pela Rádio Alternativa. Mas a Rádio Alternativa, programa, eu não quero isso agora, eu quero, na verdade, os parabéns.
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1: E agora sim, parabéns para nós, feliz aniversário, bom demais, obrigado pelo carinho, pela audiência. Tava fazendo um trabalho nas redes sociais agora pela manhã, e uma pessoa dizia também que a mãe dele, exatamente hoje, dia 5 de julho, 47 anos, convertida ao Evangelho. Foi dia 5 de julho de 79 que a mãe dele aceitou Cristo como Salvador. Olha que beleza. Dia 5 de julho de 79, eu tinha 2 aninhos de idade. Bom demais, né? Glória a Deus por isso. Bom demais, gente. Ó, obrigado pelo carinho, você está comigo aqui? Manda uma mensagem de voz, uma mensagem de texto, participa do programa. Está à sua inteira disposição para você interagir e participar com a gente, tá? Obrigado pelo carinho. Deus abençoe você e sua família no nome de Cristo. Obrigado pela audiência onde você está agora almoçando, preparando o almoço. Já está na sobremesa? Gratidão. Bom apetite para você. Gratidão pelo carinho. Compartilhe o link. Convide outras pessoas para estar conosco até as 3 da tarde. Vamos estar por aqui com você no nome precioso de Jesus. Hoje não existe datas comemorativas também, assim como ontem, mas nós vamos com a palavra do dia, né? A mensagem de reflexão com ele, Geiel Barbosa. Geiel, boa tarde, a paz do Senhor. Qual é a palavra do dia? Mensagem de reflexão para os nossos ouvintes que já estão atentos no nosso programa.
3: Boa tarde, a paz do Senhor para todos os ouvintes. A palavra de hoje é: Deus não abre mão do que é certo.
1: Opa, Deus não abre mão do que é certo é a mensagem de reflexão e nós vamos conferir nesse momento com Geiel Barbosa.
3: Em Lucas capítulo 16, versículo 16 e 17 diz o seguinte: a lei e os profetas profetizaram até João. Desse tempo em diante estão sendo pregadas as boas novas do reino de Deus e todos tentam forçar sua entrada nele. É mais fácil os céus e a terra desaparecerem do que cair na lei o menor traço. O que é certo continua certo, mesmo quando todo mundo à nossa volta diz o contrário. Vivemos cercado de vozes que tratam o erro como um detalhe sem importância, e é fácil começar a duvidar se Deus ainda se importa com isso. Jesus responde sem rodeios: os céus e a terra somem antes de uma única letra da lei de Deus perder o seu valor. Ele disse isso a um homem religioso que amavam o dinheiro e zombavam dele. Eles achavam que com a chegada das boas novas, o Deus que chama de certo tinha ficado para trás. Jesus mostra o contrário. A graça abriu a porta do reino e muita gente corre para entrar. Mas isso não apagou a diferença entre o bem e o mal. Aqui mora uma confusão comum. Achar que porque Jesus perdoa, o pecado deixou de ser grave, é o oposto. Foi justamente porque o erro é sério que ele precisou morrer na cruz. O evangelho não diz que o errado virou certo. Diz que existe perdão para quem reconhece o errado e se volta para Deus. Talvez você esteja arrumando uma desculpa para que lá no fundo, você já sabe que não está bem. Todo mundo faz, é só dessa vez, Deus entende. Deus entende sim, e é por isso mesmo que ele oferece um caminho de volta. Mas a saída nunca foi fingir que o erro não existe, é trazê-lo para a luz. A boa notícia é que a mesma palavra que não cede um milímetro é a que abre os braços para receber quem se arrepende. Você não entra no reino pela sua força nem pelos seus méritos, e sim pela obra de Jesus. Se hoje há algo que você precisa entregar a Deus, dê esse passo com sinceridade. A palavra do dia é: Deus não abre mão do que é certo.
1: Muito bem, tá aí a palavra do dia: Deus não abre mão do que é certo. Manda essa palavra para mim aqui, Geiel. Deus não abre mão do que é certo é a mensagem de reflexão para o nosso coração nesta tarde de domingo. Muita gente fecha os olhos para a verdade e para o certo, né? E muita gente acredita dessa forma, sabia? Que Jesus morreu na cruz para perdoar os nossos pecados e agora a gente pode pintar o 7, desenhar o 8 e refazer o 9, está tudo certo e Deus entende e ele perdoa. E a palavra do dia diz: é por isso mesmo que Jesus deu a vida por nós na cruz do Calvário, para perdoar e mostrar que existe um caminho de volta. É isso. Palavra do dia gloriosa, como todos os dias, né? Então, o Senhor continua sendo verdadeiro e tendo o certo por certo e o errado por errado. Não foi que Jesus veio para a nova aliança e destruiu o Antigo Testamento e o tempo da lei, nada disso. Jesus cumpriu o tempo da lei, reformou a graça e ele mostrou que existe solução para aqueles que cometem erros absurdos até. Não é isso? Muito bem, programa Cristo é Resposta para você com a mensagem de reflexão para o nosso coração e a nossa vida. 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Minha querida missionária Luciene, na cidade de Largato, em Sergipe, está na parceria conosco também. Temos a parceria da minha mãe, Naí Barbosa, em Água Branca. Natanael, no bairro Bom Sossego, aqui em Delmiro Gouveia. Nossa irmã Girlene, no bairro Palmeirão, aqui em Delmiro. Grande abraço à irmã Sandra, sua mãe, Dulce Queiroz e a minha também ouvindo a gente. Parceria da irmã Cecinha no bairro Novo, trabalhando com pão caseiro, bolo para aniversário e bolo para casamento. Temos a parceria também da irmã Creuza na Coab Nova, esposa do irmão Isaías, na audiência cativa e na parceria firme e forte conosco. 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Perdeu a chave? 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Como é que vai fazer a cópia se perdeu? Não existe, né? 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Travou o carro, esqueceu a chave dentro. Resolve o problema com o Márcio Rubens, é rapidão, tá bom? Muito bom. Um grande abraço aqui ao Márcio Rubens, está ouvindo a gente certamente. Tia Neneta na parceria do programa. Janaína também. Todos da mesma família ali, família Rocha. Em peso, na parceria do programa e na audiência maciça todos os dias. Obrigado pelo carinho. Temos aqui a Rita do Sítio Peba, Lúcia do Eldorado e Railson do Sítio Peba também. nossas parcerias anônimas com a gente. Obrigado pelo carinho da parceria do programa e audiência maravilhosa conosco. 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Ei, rapaz, coisa boa. Obrigado pelo carinho da audiência. Vamos fazer o seguinte? Vamos a um bloco de apoios culturais e a gente volta daqui a pouquinho com muito mais para você.
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2: Muito bem, meus amigos, meus irmãos em Cristo, programa Cristo é a Resposta para você, o louvor. Rádio Alternativa 98.5, Delmiro Gouveia São, meio-dia mais 29 minutos. Muito agradecido pelo carinho, pela audiência onde você está acompanhando o nosso programa Cristo é a Resposta para você. Eu quero falar uma vez mais, e hoje é preciso. Eu já falei esses dias, essa semana, que hoje a gente já vinha feliz e alegre todos os dias, né? Mas hoje completa um pouco a alegria, e é exatamente o dia que completa 30 anos que eu estou servindo a Deus. E para mim é uma alegria imensa, porque foi um novo nascimento, né? Aonde o Senhor Jesus me escolheu. Me escolheu por quê? Em João, Jesus vai dizer: não foi você que me escolheu, mas eu vos escolhi a vós. Eu não queria esse negócio de ser crente, esse negócio de participar de uma igreja evangélica, de jeito nenhum. Deus, ele tem os seus planos e os seus projetos. Eu já falei para vocês que no dia 29 de junho, 6 dias antes do dia 5 de julho, lá em 96, eu recebi uma palavra de um jovem, na época, 30 dias de crente que ele tinha, e ele não sabia falar do evangelho para mim. Mas uma fala que ele fez, que ficou marcado na minha mente, na minha história, no meu coração naquele dia, foi que ele disse: Gilson, Jesus te ama e quer te salvar. E essa mensagem, eu já contei para vocês aqui, que me perseguiu. Eu uso a palavra perseguiu, mas não é bem uma perseguição, né? É uma perseguição, entre aspas, digamos que boa. E essa mensagem, tudo que eu fazia, estava na minha mente: Jesus te ama e quer te salvar, Jesus te ama e quer te salvar. E eu, para ficar livre, de uma certa forma, dessa frase que estava me acompanhando o tempo todo, eu tomei a decisão de ir na igreja evangélica, na igreja dos crentes, lá no centro de Água Branca. Nunca tinha entrado numa igreja evangélica, a não ser quando eu era muito criança, pelo meu avô. Não foi nem nenhuma

0: igreja, foi num evento aqui em Delmiro Gouveia, onde tinha, eu não lembro bem o nome da escola, mas era um ginásio aqui, no centro da cidade, onde tem essas lojas aqui, que hoje tem o centro de comércio do Lourenço Tecidos. Era uma escola aqui, acho que o pessoal da época sabe, né? Era uma escola muito grande aqui, que tinha um pátio muito grande na frente. E o pastor da época da Assembleia de Deus, pastor Orisvaldo, ele fazia os eventos em ginásio, escolas. E o meu avô, Zé Sertão, né? Ele me trouxe. Eu era muito criança nesse tempo. Eu nem lembro tanto detalhe, mas eu lembro que era esse pastor que hoje é o pastor presidente do estado de Alagoas. E aí no dia 5 de julho, eu resolvi ir à igreja. Só que eu resolvi como? Eu fui na casa desse rapaz que falou para mim, que é um primo meu, duas, três vezes. A primeira vez eu fui e perguntei se ele ia à igreja, ele disse que ia. Eu disse, passe em casa que eu vou com você. Tá bom. Pois ele não passou em casa e eu não fui para a igreja nesse dia. No outro dia, fui lá na casa dele. Você vai para a igreja hoje? Ele disse, vou. Se passa em casa que eu vou com você. Você vai que hora? Ele falou, 7 horas. Disse, pronto, estou pronto, me esperando. Ele foi para a igreja e não passou em casa. Terceiro dia, que era sexta-feira, eu fui na casa dele e perguntei, você vai para a igreja hoje? Ele disse, vou. Eu disse, você vai que hora? Ele disse, 7 horas. 6:30 eu estava na casa dele. Aí fui junto com ele, né? Eu era muito tímido na época, lembro disso. E eu estava de tênis branco, uma calça jeans quase branca, aquelas calças jeans que não é azul, né? E estava uma camisa tipo quase que social, pouco branca também. Estava parecendo um doutor, todo de branco. E fui à igreja e cheguei lá, estava um hoje que ele é presbítero, Isnaldo Guedes, né? Muito meu amigo. E ele estava na porta da igreja nesse tempo. E quando eu cheguei, ele disse, Sertão, vai ser crente hoje, né? E eu falei, com certeza. Só que era uma certeza. Sabe aquela história da boca para fora? Pois é, eu não queria negócio de ser crente. Fui à igreja para ficar livre daquela mensagem que estava na minha mente. Jesus te ama e quer te salvar. Cheguei na igreja, sentei, o pessoal estava orando, né? Negócio estranho para mim. E tô lá, daqui a pouco começa uma escola bíblica. Pessoal ensinando a escola bíblica. Pastor Jonas, no finalzinho do trabalho lá, começou a ler uma palavra, João 14, e versículo do 1 ao 6. Não se turbe o vosso coração, credes em Deus, credes também em mim. Na casa do meu pai há muitas moradas, e foi lendo até o versículo 6. Depois ele cantou um louvor 214 da harpa cristã. Nosso Redentor foi preparar. Isso ficou marcado na minha mente. Eu sempre gostei de prestar atenção em tudo que eu ia, né? E eu prestei muita atenção nesse detalhe. E aí esse Isnaldo chegou do meu lado quando o pastor Jonas começou. Tem alguém para ser crente? Ele sabia que a única pessoa não evangélica ali era eu, né? O pastor Jonas sabia que era pouca gente. Tem alguém não crente hoje que quer aceitar Jesus como Salvador? E eu baixei a cabeça. Eu tinha minha visão na época, né? Aí Isnaldo chegou do meu lado. Vamos ser crente hoje? Eu disse, não, hoje não, estou só visitando. E ele insistiu, mas foi uma insistência terrível mesmo. Ele insistiu tanto que eu disse a ele que não, eu voltaria outros dias, e ele me colocou de pé, ele me forçou. Ele forçou meu braço e colocou de pé. E eu pensei comigo, eu vou, mas eu não piso mais os pés nesse lugar. Eu estava convicto disso, eu não venho mais aqui. E eu fui à frente, porque a Assembleia de Deus tem isso, né? Você tem que ir lá à frente, confessar diante das pessoas, dobrar o joelho, receber a oração. E eu fui lá na frente, com muita vergonha, todo mundo olhando para mim. Eu era, parece, o centro das atenções, né, nesse dia. E todo mundo olhando para mim. E aí, pastor Jonas fez a oração. Quando eu fiquei, ele disse, coloque de pé. Quando terminou a oração, aí ele disse, a paz do Senhor. Gente, essa paz invadiu o meu coração. Era a paz que eu precisava. Quando ele disse, a paz do Senhor, meu filho. E essa paz invadiu o meu coração. Ele começou, antes de finalizar o culto dessa noite, ele começou a falar do meu avô. Só, olha, o avô desse menino aqui morreu crente em Jesus. O pastor Orisvaldo veio fazer a celebração no dia do seu sepultamento, velório. E começou a falar muita coisa. O avô desse menino aqui era crente, começou a dizer muita coisa e tal. E quando terminou o culto ali, a juventude, né, que não era muitos, chegou, eu lembro até das meninas, a Voneide, e Cláudia, Robênia, Rosânia, Verinha, muito jovem, né? Chegaram ali a família da Paz, chegaram e disseram, a paz do Senhor, tal, me abraçaram, e vem amanhã tem culto, tal. No outro dia eu fui, mas eu fui com muita vontade, no sábado, né? Era um ensaio da juventude, e eu fui. E no domingo era um culto de jovem, aí disseram, vem amanhã vai ser bom, culto de jovem, tal. Eu disse, eu venho. E aí eu fui, quando eu estava dentro da igreja, parece que não estava na terra, parece que estava em outro planeta, em outra dimensão. Era um negócio muito gostoso. Eu sei que eu, dentro da igreja, parecia que não estava dentro da cidade de Água Branca, né? E foi indo. Eu fui me envolvendo ali no meio da juventude, no meio do povo, todo mundo começaram a gostar de mim. Pelo menos foi a minha percepção a princípio, né? E foi crescendo aquele elo de amizade com os irmãos e a família do pastor Jonas, né? Muita amizade comigo, as meninas, Josivaldo, enfim. E foram passando o tempo, e aí a gente foi se engajando na obra e trabalhando também, né? Pastor Jonas foi dando trabalho pra gente. Eu lembro de uma Bíblia que eu ganhei do pastor Jonas. Na época foram 5 Bíblias que ele deu num culto, a eu, uma a Aurélio Filho, outra a Zé Lima, conhecido como Dudé, né? E a Carlinhos e a Vando de João Luiz. Foram 5 Bíblias nesse dia que ele deu. Inclusive eu emprestei essa Bíblia e nunca me devolveram. E aí o que acontece? Hoje são 30 anos desse dia que eu... E quando eu digo que não foi eu que tomei a decisão, porque eu disse, eu vou hoje para esse lugar, mas eu não piso mais os pés aqui. Era um pensamento meu, eu estava convicto disso. E o Senhor, a Bíblia diz que o nosso coração tem um plano, mas a resposta é da boca de Deus. E o Senhor me escolheu naquela noite. Na época, o meu pai tinha um bar na nossa residência, né? E quem tomava conta do bar? Gils. Meus irmãos, o Givaldo, ele era empregado, né, da prefeitura, guarda municipal na época, e meu irmão Gil, funcionário da prefeitura, e quem tomava conta do bar? Gilson Barbosa. Meu pai, 2 semanas de crente, meu pai disse, meu filho, você tem coragem da gente voltar para a feira? Eu falei, tenho, pai. Após a gente vai voltar para a feira e vai deixar o bar. Aí eu disse, por quê? Meu pai não era crente, tá? Deixando bem claro. Ele disse, porque crente não combina com bar. Eu disse, não, eu não entendia, né? Eu disse, não, pai, mas não tem nada, não. Não tem nada, não, porque o bar tá dando certo, a gente tá vendendo muito. E na verdade, tava. Quem frequentou, quem tá ouvindo em Água Branca, sabe, quem frequentou, sabe disso. A gente vendia muito. E o meu pai disse, não, bar não dá certo. Você agora é crente, você tem certeza que vai permanecer? Eu falei, tenho. Ele disse, então vamos acabar com o bar e vamos voltar para a feira. Eu disse, pai, não tem nada a ver não, tal. Ele disse, tem. Aí ele disse, imagine, você crente, alguém chega para tomar uma bebida, aí você coloca lá uma dose de 51 para a pessoa e a pessoa pede para você botar uma música de Amado Batista. Dá certo isso? Eu disse, realmente não dá certo não, não combina não. Aí ele disse, então a gente vai acabar com o bar esse mês ainda. E ele acabou com o bar e nós voltamos para a feira. Meu pai não era crente, tá? E eu era o primeiro da minha família, de 9 pessoas. O que foi que aconteceu? Servindo a Deus e comecei a pregar para minha família. Mas pregar, sabe como é aquele novo crente, né? Pregava para minha família com força de tarde, manhã, de noite, toda hora. E eu disse, Deus, por que eu prego para minha família e minha família não vai ser crente? Aí Deus disse, não pregue mais. Eu tomei um susto, eu confesso, Hã? Não pregue mais. Eu disse, como não pregar se a sua palavra diz que é para a gente pregar para todo mundo? Aí o Senhor falou ao meu coração, não pregue com a Bíblia, pregue com o seu testemunho. Prove para a sua família que você é transformado. E quem me conhece em Água Branca sabe que eu era uma pedra ruim, era uma madeira torta mesmo. E deixei de pregar para minha família e fui pregar com o meu testemunho, com a minha vida. E aí não pregava mais para minha família. E meu pai estranhou. Na mesa das refeições, eu não comecei a falar mais de Jesus, não falei mais do Evangelho. E aí passou 2 semanas mais ou menos, não lembro o tempo, mas mais ou menos isso. Passou um período e o meu pai começou a fazer perguntas. Gilson, esse negócio de dízimo na igreja, como é isso? Aí eu amava. Quando meu pai perguntava, eu fazia um sermão. Esse negócio de ser crente, morar no céu, como é isso? Aí eu fazia um sermão, aproveitava o momento que ele perguntou e eu fazia um sermão. Passou mais ou menos uns 2 meses, 2 irmãs foram para a igreja. a Neuma e Neuza. E era uma festa. E era uma festa, sabe como é a igreja pentecostal, né? Quem não sabe o que é a igreja pentecostal, é aquela igreja de barulho, né? Faz muito barulho que o povo fica assustado. Aí as duas nessa noite aceitaram Jesus como Salvador. Uma permaneceu e a outra ficou assustada, com medo, com barulho, né? Aí não permaneceu essa. Mas muito tempo depois, ou pouco tempo depois, melhor dizendo, essa voltou. Que ficou assustada, voltou e permaneceu com a outra. Não passou muito tempo, a outra irmã, terceira irmã, aceitou Jesus como Salvador. Não passou muito tempo, outro irmão foi visitar a igreja, aceitou Jesus e foi ser baterista da igreja. Não passou muito tempo, minha mãe, com a dor de dente terrível, ore por mim, que eu estou com a dor de dente, orei. Foram três vezes a oração. Na terceira eu disse, se eu orar a senhora vai ser crente? Ela disse, vou. Estava sofrendo, né? Orei, minha mãe ficou curada, foi ser crente em Jesus. Meu pai, passamos uma situação muito difícil há um tempo atrás que o inimigo queria investir para tirar a vida de um irmão meu, uma passagem de ano novo. Mas foi exatamente nessa noite de ano novo que meu pai aceitou Jesus como Salvador. Crente em Jesus, morreu crente em Cristo. Só tem o meu irmão mais velho que falta esse, aceitar Jesus como Salvador. E é um milagre de Deus na terra esse. Recentemente fez uma cirurgia que ressuscitou na mesa de cirurgia. É um milagre de Deus e a família está muito feliz por isso. Então, eu quero dizer para você que aceitou Jesus como Salvador e a família não é crente ainda, dê o testemunho com a sua vida. Seja luz do mundo e sal da terra, que a sua família vai entrar pelo caminho da salvação, porque a Bíblia diz, crê no Senhor Jesus e será salvo tu e a tua casa. Amém? Então, queridos, ó, eu aceitei Jesus como Salvador exatamente nesse dia de 5 de julho de 96, são 30 anos hoje, e de lá para cá, se a gente for contar a história, é muita coisa, né? E aí não tem como. A gente começou a fazer culto nas ruas de Água Branca, pregar o evangelho, fazer muita coisa, passamos muita luta, dificuldade, calúnia, perseguições, mentira que inventaram contra a nossa vida, mas nós estamos firmes em Cristo Jesus. Passei uma fase muito difícil em 2005, né? Eu sempre gosto de contar a história. Uma menina namorava comigo e eu estava perdendo a visão e ela, do nada, terminou o namoro. Não sei se por causa da visão, mas uma coisa eu sei, projeto de Deus. 2 meses depois que ela terminou comigo, eu perdi a visão. Foi uma crise terrível. Foi um ano não muito bom para mim, 2005. Mas é um ano que eu tenho como testemunho. Porque a menina que é minha esposa hoje, a Luciene, Deus pegou na mão dele, lá do Agreste de Alagoas, um mês que eu tinha perdido a visão, colocou na palma da mão dele e disse, eu vou colocar na rua de Milton Sertão, ao lado da casa dele. Essa menina vai colocar uma sorveteria e Gilson vai conhecer ela lá. Foi exatamente isso que aconteceu. Casado há 20 anos, 2 filhos abençoados, Felipe e Geiel. Já passamos, durante a nossa vida de casado, muitas turbulências pesadas. O inimigo já investiu muito para destruir o nosso casamento, relacionamento, enfim. Mas os demônios foram envergonhados e Deus glorificado. Essa é um pouco da nossa história para você que está ouvindo o nosso programa. E nós estamos extremamente felizes porque 2005 perdi a visão. 2007 o Senhor Deus me deu a oportunidade de chegar na rádio. Não tinha possibilidade de fazer cultos de rua mais, como você já conhece um pouco da história. 2007 chegamos no rádio e já são praticamente 18 anos fazendo programa de rádio. Iniciamos com o programa Assembleia de Deus em Marcha. Hoje, programa Cristo é Resposta para você independente. E glória a Deus e a você que é o nosso ouvinte. Glória a Deus e a você que é contribuinte deste trabalho. E nós estamos muito felizes aqui, dando glória a Deus, misturado com aleluia, dizendo a você que Jesus é bom e a bondade dele dura de geração a geração. 30 anos, servindo a Deus nosso Pai, a nossa vida se modificou, a nossa vida se transformou e Deus é louvado por isso. Maravilha, né? Muito bom, grande abraço para minha família em Água Branca, Nair Barbosa, família que de uma certa forma, lá no início da fé me apoiaram muito, porque tem família que critica, né? A família não criticou não. O meu pai, talvez, ele não acreditou muito. Ele disse, pode, a primeira festa que vem aí, esse camarada não vai estar na igreja, não. Mas 2 semanas depois, ele disse, nós vamos acabar com o bar, porque você agora é crente. ele acreditou. Meu grande amigo, como dizem algumas pessoas, meu herói, né? Milton Sertão. Glória a Deus. Vamos aqui seguindo com o programa. Obrigado pela audiência. Essa é um pouco da minha história para você que está ligado na Rádio Alternativa, programa Cristo é a Resposta para você. Estamos aqui em Delmiro Gouveia agora há quase 15 anos, servindo ao Senhor por aqui também e louvando a Deus na beleza da sua santidade. Um grande abraço à minha querida irmã Valdeci, a Josiane, Josileide, pastor Everaldo, ao Josivaldo, toda a família, né? Do pastor Jonas. Grande abraço para vocês em nome do Senhor Jesus. Foi a família que acompanhou os nossos primeiros passos como crente em Jesus. Vamos lá, vamos ouvir aqui mensagem de texto, Geiel. Temos aqui a mensagem da Cícera Damasceno. Eu tenho também a mensagem também da Daniele, do Bairro Novo. E tenho, vamos conferir aqui, mensagem da Tia Nenê, mensagem da Magali, mensagem de texto, Geiel. Vamos conferir essas mensagens de texto aqui na nossa programação nesse momento.
1: Nós temos a mensagem da Daniele, que colocou boa tarde. Estamos na escuta do programa Cristo é a Resposta para você. No grupo Cristo é a Resposta, nós temos a mensagem da Tia Nenê, que colocou boa tarde, na paz do Senhor Jesus Cristo para todos os ouvintes. Estamos na escuta. Gostaria de ouvir o louvor Tapera Velha para oferecer para Givanildo e para todos os ouvintes. A Lúcia do Bairro Dourado colocou boa tarde, povo de Deus, na paz do Senhor Jesus. Gostaria de louvar o nosso Deus com o hino de Antônia Gomes, Olha Você Aí. E ofereço para todos os ouvintes essa programação linda e maravilhosa. Cristo é a resposta para você.
0: Muito bom, obrigado. Magali está participando também? Obrigado, Daniele, pela audiência e a participação. A Tia Nenê e a Lúcia do Bairro Eldorado. Cícera Damasceno, é mensagem de texto? Mensagem de voz. Vamos conferir a mensagem da Cícera Damasceno, que está com a gente também no programa. E na sequência nós vamos ouvir os dois louvores aqui, a pedido da Tia Nenê e da Lúcia do Bairro Eldorado. Fala, Cícera Damasceno, direto do Bairro Bom Sossego, aqui em Delmiro Gouveia.
2: Parabéns, irmã Gils, parabéns pelo trabalho de servir ao Senhor, que é bom para nós também, né?
0: Uhum.
2: Ver esse programa tão maravilhoso, parabéns. Jesus Cristo abençoe o Senhor, muitos anos de vida, e possa ter muitos dias mais pela frente, pregando
0: Amém.
2: A palavra do Senhor.
0: Amém, minha irmã.
2: Mostrando que Deus é aquele que tudo pode.
0: Verdade.
2: Se for possível, passe um louvor para mim. Um bom dia, que Jesus nos abençoe.
0: Bom dia, irmã Cícera, paz do Senhor, obrigado.
2: Eu vou ficar à sua escolha, ofereço a minha esposa.
0: Ok.
2: Minha mãe, minha sobrinha, minha irmã Sayonara, no sítio Miranda, esposo dela e o filho dela.
0: Ok, Sayonara. Muito bem, irmã, obrigado pela audiência, tá? Deus abençoe grandemente, Cícera, no bairro Bom Sossego. Geiel, tem que dar uma olhada aqui, se esse áudio tá saindo perfeito para os ouvintes, tá? Dá uma observada aqui que é melhor para a gente trazer um programa de qualidade. Ô Cícero, obrigado pela audiência. Vou oferecer esses dois louvores para a senhora e para a Sayonara, sua irmã, ouvindo a gente também, tá bom? Obrigado pelo carinho, pela audiência. Vamos fazer o seguinte, vamos trazer esses dois louvores aqui e daqui a pouco a gente volta com muitas outras mensagens de voz aqui. Eu tenho a Luciana de Largato, eu tenho o irmão Hilário falando com a gente. Eu tenho muita mensagem aqui. Obrigado pelo carinho da audiência, Daniele, na Panificadora Ponto do Pão aqui no Bairro Novo, em Delmiro Gouveia, junto com o Clériston e toda a turma acompanhando a gente nesta tarde maravilhosa. Não sai de não, a gente volta já já com muito mais.
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2: Muito bem, de volta com você, programa Cristo é Resposta pela Rádio Alternativa 98.5. Delmiro Gouveia, são 12:59, 12:59. Vamos ouvir o nosso irmão Hilário, direto do sítio Os Morros, participando com a gente com a sua mensagem de voz. Fala, Hilário, boa tarde na paz, irmão.
3: A paz do Senhor, irmão. Mensagem, eu peço louvor de boa tarde, São Mano. A festa da minha mãe, a família Jesus Barbosa, fechando os pintos. E a todos os vídeos do programa, fechar as portas, boa tarde. E um bom programa aí.
2: Valeu, irmão. Obrigado pelo carinho da audiência. O que aconteceu? Obrigado, Hilário, pela audiência e a participação aqui para com o nosso programa. Deus continue abençoando sua vida grandemente, tá? Vamos conferir a mensagem do presbítero Manuel, direto do Paraná. Meu querido presbítero Manuel, boa tarde e a paz do Senhor Jesus, irmão.
4: Boa tarde, a paz do Senhor Jesus, meu irmão Gilson Barbosa, glória a Deus, com muita satisfação de estar participando nesta tarde da programação Cristo é a Resposta para vocês. E feliz da vida por ouvir o nosso irmão estar falando aí, comentando sobre a sua conversão, que hoje completa 30 anos, caminhando com Cristo. Isso é maravilhoso.
2: Glória a Deus.
4: E eu quero já aqui deixar uma reflexão no Salmo 18, verso 1, que diz assim: eu te amarei do coração.
2: O
4: Senhor é o meu rochedo e o meu lugar forte, o meu libertador, o meu Deus, a minha fortaleza, em quem confio.
2: Amém.
4: O meu escudo, a força da minha salvação e o meu alto refúgio. Meu querido Gilson Barbosa, eu quero deixar essa mensagem aqui para o senhor, nesta tarde, dizer que parabenizar esta data tão maravilhosa, 30 anos de comemoração, andando com Cristo, caminhando com Cristo.
2: Graças a Deus.
4: E que Deus continue abençoando ricamente a vida do Senhor, meu querido.
2: Amém.
4: E hoje eu dedico todos os louvores do programa para o Senhor.
2: Amém.
4: Que Deus continue abençoando. Que essa data de 30 anos venha a se repetir por muitos anos, se assim o nosso Senhor Jesus nos permitir.
2: Amém, meu
4: Glória
2: querido.
4: Glória a Deus. E dedico também agora para os ouvintes da programação Cristo é Resposta e para minha esposa, a irmã Rita, que está também aqui cuidando de um almoço bem delicioso.
2: Aí,
4: meus queridos,
2: sim,
4: forte abraço, fica com Deus e uma ótima tarde de domingo.
2: Bom demais, presbítero Manuel com a gente. Tem outro áudio dele que parece que é o primeiro, Geiel. Vamos ouvir o primeiro áudio do irmão presbítero Manuel. Fala, meu querido.
4: Bom dia, Pai do Senhor Jesus, meu irmão Gilson Barbosa, tudo bem? Glória a Deus.
2: Na paz.
4: Acabei de chegar da congregação do culto, foi uma maravilha de culto hoje de manhã.
2: Que benção, hein?
4: Consagração. Hoje eu estou de folga, graças a Deus. E daqui a pouquinho eu vou estar sintonizado na programação. Tá bom, meu querido? Vou ouvir aqui o programa que nunca mais eu ouvi. Hoje, graças a Deus,
2: vou poder ouvir
4: o programa. Tá bom?
2: Beleza.
4: Manda louvor lá pra nós em nome de Jesus.
2: Presbítero Manuel conosco. Obrigado, meu querido.
5: Oi,
2: Deus continue
5: abençoando
2: sua vida grandemente em nome de Jesus. Nós queremos agradecer ao senhor pela audiência, nossa irmã Rita, que está preparando o almoço aí. Maravilha, né? Coisa boa. Obrigado, meu querido irmão. Gratidão pela mensagem bíblica ao nosso coração, tá? Que Deus possa continuar abençoando grandemente sua vida, no nome de Jesus. Vamos ouvir mais uma mensagem aqui. A Cícera Damasceno deixou uma mensagem de texto aqui. E nós vamos conferir na sequência, nós vamos ouvir a irmã Luciene, da cidade de Largato, em Sergipe. O que foi que a Cícera disse aqui?
6: Ela colocou: parabéns, irmão Jesus Barbosa, história muito linda.
2: Maravilha, Cícera, obrigado, viu? Deus continue abençoando. Irmã Luciene, na cidade de Largato, em Sergipe, mandou uma mensagem de voz, é uma só? Uma mensagem de voz da Luciene. Vamos lá, Luciene. Fala aí, minha irmã. Boa tarde na paz.
5: A paz, Senhor, boa tarde, meu irmão Gilson, Geiel e família, e toda a família aqui está a resposta para você. Quero oferecer o louvor de Antônia Gomes, Ninguém Cala um Adorador.
2: Antônia
5: Eu ofereço
2: Gomes,
5: para todos aqui na
2: cidade
5: do Lagarto, Sergipe. Ofereço para todos do grupo Cristo é a Resposta, do grupo Aliança com Deus, missionária Amanda, Vilma. Ou seja, ofereço para todos que estão ligadinhos no programa Cristo é a Resposta para você. Ô, Glória, aqui o clima em Lagarto, Sergipe, é nublado, irmão Gilson. Glória a Deus, aquele almoço com família.
2: Aí sim,
5: maravilhoso.
2: Hein? Maravilha,
5: Deus é maravilhoso. Benção. Com aquele bolinho, sobremesa mais tarde.
2: Opa.
5: Com aquele bolinho da irmã Nice.
2: Aí sim,
5: bolinho,
2: hein?
5: De chocolate da irmã Nice. Ô, Glória.
2: É, rapaz, coisa boa. Sobremesa deliciosa. Obrigado pela audiência, irmã Luciana e família. Colocou uma mensagem de texto aqui também e nós vamos conferir com Geiel Barbosa.
6: Isso, ela colocou: parabéns pelo seu grande testemunho de vida e perseverança na obra do Senhor Jesus Cristo aqui na terra. Meu irmão Gilson, Deus é fiel em sua vida. Salmos 23, o Senhor é o nosso pastor e nada nos faltará. Glória ao nosso grande Deus.
2: Amém. Valeu, Lu. Obrigado pelo carinho da audiência. Sua participação com a gente bem válida aqui na nossa programação. Vamos conferir mais uma participação, Geiel? E daqui a pouco nós vamos ouvir o louvor a pedido de Hilário e o louvor a pedido da Luciene Antônia Gomes, Ninguém Cala um Adorador. Não tem como calar um adorador, gente. Se cala um, Deus levanta 10. Se cala 10, Deus levanta 100 e assim por diante. Foi assim, pelo menos, na história da igreja cristã, né? Vocês lembram da história que Geiel trouxe aqui no quadro Entre Linhas? Quando tentaram acabar com a igreja matando Estevão, a igreja se espalhou e o evangelho se expandiu. Foi. Se você ler a história da igreja na época de Martinho Lutero, é uma história linda e marcante. Tentaram parar a igreja cristã lá em Cristo. Mataram Jesus, se espalhou e a igreja cresceu. Não tem como parar, Jesus já tinha dito isso, né? Jesus disse: Pedro, tu és Petros, e sobre esta pedra eu vou edificar a minha igreja. E as portas do inferno não vai prevalecer. Pode querer matar a igreja de Cristo, parar? Nunca, nunca consegue, pode ter certeza disso. A igreja cristã, pessoal, há tempos atrás, tinha a igreja como uma seita, né? A igreja dos monges, a igreja dos bodes, a igreja, né, coisa do tipo, a religião dos bodes, a seita, não sei o quê. Mas na época lá, quando pegaram um homem chamado João Ganso, acho que é esse o nome, lá da Suécia, por ali, na época eles matavam os cristãos em praça pública, né? Qualquer dia a gente vai trazer essa história aqui no quadro Entre Linhas com Geiel, né? Geiel, que estuda bastante, vai trazer essa história para nós aí. E estavam matando esse homem em uma fogueira em praça pública. E diz a história da igreja que Deus toma esse cidadão em profecia. Ele era conhecido como Ganso, acho que era isso mais ou menos. E Deus toma ele em profecia quando ele estava sendo queimado em praça pública. E a profecia dele foi o seguinte: hoje vocês matam um ganso, mas daqui a 100 anos Deus vai levantar um cisne ao qual vocês não poderão matar. E diz a história que 102 anos depois, Deus levanta Martinho Lutério. E Martinho Lutério combate contra o clero, acho que é isso o nome que se dá, da igreja. E aí ele vai contra algumas inverdades que era ensinado, e Martinho Lutero veio com a verdade. E aí, quando Martinho Lutero surgiu, aí surgiu a reforma protestante, e esse reformador que teve coragem de bater de frente, cresceu, espalhou pelo mundo inteiro, e ninguém absolutamente conseguiu parar a igreja do Senhor, e ninguém consegue parar a igreja de Cristo na terra. Glória a Deus por isso, né? A história é linda, vale a pena ler. Vamos aqui conferir mais uma participação, quem está comigo aqui? Mensagem de texto da programação, vamos conferir, Geiel.
6: O Jailson Jesus colocou: boa tarde, a paz do Senhor Jesus a todos, já estou na escuta e gostaria de ouvir um louvor de Gerson Fino, Me Perdoe, ofereço a todos.
2: Muito bom.
6: Temos mensagem de texto da Geusa, colocou: estou na escuta, graça e paz para todos.
2: Maravilha, Geusa na Fazenda Mosquita, Jailson de Jesus na capital alagoana. Vamos fazer o seguinte então, vamos ouvir os três louvores a pedido do Hilário, a pedido da Luciene e a pedido de Jailson de Jesus na capital Maceió. Não sai daí não, a gente volta daqui a pouquinho com muito mais para você, João capítulo 3 e versículo 16. Porque Deus amou o mundo de uma tal maneira que deu seu Filho unigênito para que todo aquele que nele crê não pereça, mas tenha a vida eterna.

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1: Muito bem, meus gente, minha gente, programa Cristo é a Resposta para você pela Rádio Alternativa 98,5, Delmiro Gouveia. São 13 horas e 23 minutos, 1 da tarde, 23 minutinhos. Obrigado pelo carinho, pela audiência, pelo rádio ligado nessa tarde maravilhosa de domingo. Obrigado você que está ligado com a gente. Daqui a pouquinho, missionária Vilma, Helena e o quadro Mulheres no Espelho. Daqui a pouco, tá? Vamos aqui, ó. Eu tenho uma mensagem aqui do Wilson. Ele mandou uma mensagem aqui, inclusive, pra gente, pediu pra gente tocar um louvor aqui. Só Jesus pode curar, na voz da Laura Costa, é a sua esposa, né? Que canta um belíssimo louvor, inclusive. O nome da mãe dele aqui, ele colocou o nome da mãe dele, tá ouvindo a gente também por lá, que é a Maria Lina, é isso? Maria Lina, Geiel, confere aqui para mim. Maria Lina, é isso o nome da... Hã? Maria Lina, né? Maria Lina é o nome da mãe do Wilson, que está acompanhando o programa. Aonde é o lugar? Fala no microfone aqui para mim.
2: É assentamento Monjoló, município de Turvelândia, no Goiás.
1: Goiás, muito bom. Valeu, meu querido Wilson. Ele pede para a gente tocar aqui um louvor. Ele diz o seguinte: boa tarde, irmão, na paz. O senhor pode colocar o louvor na voz da Laura Costa, que é a minha esposa? Com certeza. Ele pede aqui o seguinte, ó, para a gente pedir a todos os irmãos, os ouvintes do programa em todo o Brasil, né? Pessoal acompanhando aí a gente pelo aplicativo Radnet, para entrar em todas as plataformas digitais para acompanhar esse louvor, para ouvir esse louvor, né? Só Jesus pode curar. Como deve ser aqui, Geiel, por exemplo, Instagram, YouTube, para a pessoa entrar nessa plataforma digital, é só digitar o quê? Laura Costa, é isso?
3: Não, eu acredito no Instagram.
2: Ah. Instagram não tenha como, teria que ser o nome do Instagram deles para poder pesquisar. Mas no caso ele manda aqui, tem um link do Spotify, que é um aplicativo de música, que a pessoa só coloca o nome, que no caso Laura Costa, só Jesus pode curar, e da mesma forma no YouTube.
1: Ah, mas ele mandou. Então, mas ele mandou no caso, aí para o ouvinte entrar nessa plataforma tem que fazer o quê? A pessoa tem que ter isso aí, né?
2: É, precisa ter o Spotify instalado e coloca lá na barra de pesquisa, Laura Costa, só Jesus pode curar.
1: Pronto, você pode acompanhar isso aí da forma que o Geiel está explicando para as pessoas entrarem. Eu não sei se a Laura Costa tem o TikTok também, ou Wilson, qualquer coisa informa para mim aqui. Porque aí a gente pode dizer aos ouvintes como entrar, né? Você pode explicar para nós aqui como entrar para acompanhar o louvor da Laura Costa, que é o louvor Só Jesus Pode Curar. Ela tem outros louvores, ou Wilson, ou só esse é o primeiro louvor gravado? Fala para nós aí. Ele mandou alguma mensagem aqui? Vamos lá, Geiel. Vamos ouvir então a Maria Gadi. Qualquer coisa você informa para mim aqui, ele mandando alguma mensagem, a gente já traz aqui ao vivo na nossa programação. Maria Gadi está conosco também ouvindo o programa e participando com a gente. Fala, irmã, boa tarde na paz. Fala para nós aí. Ele mandou alguma mensagem aqui? Não. Vamos lá, Geiel. Vamos ouvir então a Maria Gadi. Qualquer coisa você informa para mim aqui, ele mandando alguma mensagem, a gente já traz aqui ao vivo na nossa programação. Maria

0: Então, Jesus,
1: Lembra
0: eu sei
1: não?
0: que foi com o pastor Oswaldo também, né? Quando a Assembleia de Deus ainda era na Rua da
1: Isso, tem
0: Independência,
1: muitos anos também.
0: mas é uma bênção, né? Se tivesse permanecido, teria muito tempo também de cristão. Mas
1: Sim.
0: estou aqui de pé, para a glória de Deus,
1: Graças
0: Jesus
1: a Deus,
0: comigo,
1: né?
0: mas estou aqui na caminhada,
1: Glória a
0: né?
1: Deus.
0: Para a glória do Senhor Jesus. Irmãos, hoje eu gostaria de ouvir o convidado com Damares. Eu
1: Convidado
0: quero
1: com
0: oferecer para o
1: Damares.
0: irmão, toda a família, todos ligados na programação. Estou
1: Obrigado.
0: aqui na correria, na luta do dia a dia, né?
1: Sim.
0: Mas aqui ouvindo o programa para a glória de Deus. Deus
1: Ligadinha
0: abençoe a
1: com
0: todos os
1: 12.
0: irmãos ligados na programação, a todos os aniversariantes, que Deus abençoe grandemente a cada família, cada lar, né, cada cantinho do nosso estado, do nosso
1: Sim.
0: país, né?
1: Isso.
0: Que Deus venha a cada dia nos dar graça, né? Que a graça dele nos basta para continuar vivendo, mas que também tenhamos sabedoria e que
1: Sim.
0: nós possamos cada dia estar alerta, né? Alerta porque Jesus está voltando
1: Tá,
0: e não
1: isso
0: é
1: sim.
0: tempo de estar brincando, né? Que Deus abençoe a
1: De
0: todos.
1: brincar
0: Chega
1: nada.
0: no coração de todos, em nome de Jesus.
1: Muito bom. Maria Gadir com a gente. Obrigado pelo carinho da audiência. Ei, rapaz, tem muito tempo então. A Assembleia de Deus na Rua da Independência ali. Eu lembro que a inauguração do prédio da Assembleia de Deus foi em 98. Eu não lembro bem o mês, mas eu acho que foi dezembro de 97, na verdade, né? A inauguração do templo da Assembleia de Deus aqui. Não é? E em dezembro de 98 foi aonde o pastor Oswaldo saiu de Delmiro para São Miguel dos Campos. É isso. Eu ainda vim em alguns cultos ali na Rua da Independência também, né? Ali bem próximo ao supermercado Barbosão. É isso, irmão. Obrigado pela audiência. Tem mais participações aqui de Givanilda. Uma mensagem só? Uma mensagem da Givanilda, direto das 369 Casa. Fala, Givanilda. Boa tarde, na paz, irmã.
2: Jesus Barbosa,
1: Opa.
2: Pai Senhor, e coloque um louvor de.
3: Né? A mensagem
2: Ah, se
3: que
2: coloca um
3: sai
2: aí
3: com ele,
2: de.
3: Gideão Barbosa, Gideão. Boa
2: De.
3: tarde, a paz do Senhor. Qual é a palavra do dia?
1: De
3: Mensagem do
2: É,
1: Espírito.
2: palavra Genilda e meio, com Genilda.
1: Genilda,
2: Genilda.
1: palavras.
2: Abraço para vocês, viu? Palavra Giovana, para todos nós, todos os evangélicos, vocês,
3: Opa, Deus
2: todos
3: é
2: de
3: um
2: agora
3: Deus
2: de
3: bom,
2: morro,
3: dia
2: todos
3: certo.
2: cantam, viu?
3: É a mensagem do dia.
2: Manda para
1: Genilda,
2: família
1: acho que é
2: toda lá, para a
1: Genilda
2: família
1: ou é
2: deles.
1: Genildo?
2: Todo mundo que ele
1: Palavras.
2: manda,
3: Em
2: viu?
3: Lucas
2: Todo mundo.
3: 16,
1: Geiel vai resolver
2: para cada
1: aqui.
2: dia de
1: Tem mais
2: vocês.
1: mensagem no caso, não é só uma não, né? São cinco.
2: Tem tanto dia, né? Todo dia a dia, né?
1: É.
2: E o dia que é tanto dia a dia, mas ainda que o povo não respeita nem o dia do que é Deus, né? Mas a
1: Como
2: gente
1: assim?
2: vai todo dia, quem vai todo dia bem, ainda agradece a Deus, né?
1: É.
2: Ter saúde, vida boa e saúde, saudável,
1: É.
2: né? Que eu nunca fui. Mas sempre trabalhei aqui só.
1: Então, graças a
2: É, tá
1: Deus.
2: lá dona, não, na garganta, sabe, Silva Bosa. E nunca mais, só via trabalhando, nunca vi me farra em farra. Fazer pau, eu moro aqui, só fui duas vezes pro clube.
1: Duas vezes
2: Eu não
1: só?
2: vi farra em farra, não. Eu via na Lagoinha, que era pouco, era só, era de familiar. E era pouco o tempo, sabe? E eu era pequena, novinha. Eu nem tinha nem 14, nem 15. Manda mais. Mas minha irmã,
1: Adolescente.
2: quando ela ia pra casa, porque ela trabalhava com a mulher, sabe? Aí nós ia lá, nesse sábado, ia lá com as meninas dançar, porque nós gostava, sabe? Dançar solto.
1: Dançava?
2: Quando ela era solteira, né?
1: É, ah,
2: Quando era
1: solteira.
2: solteira, quando ela era católica, né? Quando ela era
1: Católica,
2: novinha.
1: católica ou
2: Eu
1: solteira?
2: manifestou logo aqui,
1: Como
2: mesmo,
1: era?
2: também,
1: Era casada ou
2: porque eu
1: solteira?
2: era muito doente. E tava aguento. Fui duas vezes a
1: Vamos
2: pena,
1: ouvir a
2: não
1: outra.
2: mais, não, que
1: Tem outra
2: negócio
1: mensagem dela
2: é
1: aqui.
2: eu
1: Vamos
2: que
1: ouvir
2: pedi
1: outra.
2: pra.
1: Qual é a outra?
2: Verdade. Todo mundo é pecador, todo dia.
1: Todo mundo.
2: Mas se arrepender e pedir a Deus, né?
1: É.
2: O coração,
1: Recebe
2: o amor.
1: o perdão, não
2: Se
1: recebe?
2: arrepender, não vai se arrepender mais, né?
1: É.
2: Se arrepender, é verdade e gosto verdadeiro. Na verdade, se arrepender, não vai mais. Se arrepender, é verdadeiro.
1: É.
2: Com fé em Deus, respeita a Deus. Com fé em Deus, respeita a Deus mesmo. Com bem, confiança mesmo, com fé em Deus. Com verdadeiramente com Deus, né?
1: É isso.
2: Verdadeiramente, ser verdadeiro com Deus, né?
1: Tem que ser verdadeiro.
2: Fé de verdade, mais Deus vai mais, eu não. E ainda fazer e deixar, né? Mas não fazer e
1: É.
2: deixar.
1: Tem outra
2: Nunca
1: mensagem?
2: sai, né?
1: Vamos
2: Deus
1: ouvir a
2: nunca
1: outra.
2: perdoar.
1: Fala, Givanil. Vamos ouvir a outra.
3: Certo, Deus entende.
2: Pois já eu vi isso, Barbosa. Pequei pouco. Eu peguei só com fé em homens.
1: Foi?
2: Porque eu mal nem fui, nem ia.
1: Ah.
2: Fiz andar lá com ela pouco. Eu não tenho nada disso.
1: Na onde?
2: E por causa que o pai deixava.
1: Ah.
2: E quando eu até aqui fui a pulso, já porque eu não ia nem ia.
1: Ah, o
2: só
1: pai não
2: deixava
1: deixava,
2: de
1: não. Tá certo.
2: Mas consegui um acertador e não é nem isso. Até as próprias irmãs, né? Foi,
1: Mãinha.
2: levou um pouco, aí eu ia, mas. Muito pouco, Deus controlou.
1: Deus
2: Quando eu queria ir,
1: controlou. Ah.
2: deixar minha pedida, depois eu fiquei mais doente, depois não fui mais.
1: Ah.
2: Mas pronto, Deus é pecado, é bom, não, pecado foi bom, é normal, isso é normal, não é uma nada. Pois já vi eu fiz tudo isso, mas nunca gostei de pecar. Eu não ia pra falar, não ia ficar fazendo, não.
1: Ah. Era por quê?
2: Era só porque eu ia, porque eu tinha raiva ali, ficava tirando e ia tirando. Daí a pouquinho na lagoa.
1: Era por quê?
2: Direitinho.
1: Ah, direitinho.
2: Não é safadeza não, não é pra você passar.

0: falando, nem depois tá falando, não. Ah. Vou falar pra minha prima também, meus primos.
1: Ah. Tem prima, outra mensagem? Vamos ouvir a outra.
0: Primas,
1: ah. Vamos ouvir a outra.
2: A guarita do Rosa.
0: Eu tenho medo de passar e ficar pior.
2: 8, 2, 9,
0: eu tenho medo de mesmo andar pecando. Mesmo andar com o homem sempre dar certo. Mesmo ficar pecando é feio, né? E aí que você pecar, você tem nojo da gente. Sem pecado, sem que tá pecando. Vem que tá pecando, vem que tá com o homem dar certo. Aí fica, né? A pessoa que tem vergonha fica. Agora quem tem vergonha, isso que é normal.
1: Uhum. Muito bom, Givanilda, valeu, obrigado pela audiência, pelo carinho do rádio, ligado, tá ligada todo dia com a gente, a Givanilda e o Sonzão estrondando tudo lá, muito bom, obrigado pelo carinho da audiência, toda a família da Givanilda. Tem mais uma participação aqui, o Wilson disse o que mais aqui pra nós, Geiel? Cadê a mensagem do nosso irmão lá direto do Goiás? Ei, rapaz, vamos lá, Wilson, cadê você?
3: Ele colocou aqui, só digitar Laura Costa que vai aparecer a música, é o primeiro gravado.
1: Ah,
3: ele disse que o TikTok dela é Laura Costa... 0102.
1: Ah, então é só digitar Laura Costa nas plataformas digitais, né?
3: Isso.
1: Valeu, Wilson, grande abraço pra você, Laura Costa, sua digníssima esposa, sua mãe, Maria Lina, né? Mas parece que é esse o nome. Você encontrou o louvo dele aqui, Geel? Vamos lá trazer então, Laura Costa, Só Jesus Pode Curar, é esse o nome? Isso. Só Jesus Pode Curar. Na sequência, nós vamos ouvir o louvor a pedido da Maria Gadi também, aqui no nosso programa, nesta tarde maravilhosa de domingo. Antes do louvor, tem mais alguma participação ou não? Vamos ouvir então, Laura Costa, Só Jesus Pode Curar. A gente volta já já com muito mais para você.

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1: Muito bem, de volta com você, programa Cristo é a Resposta pela Rádio Alternativa 98,5. Delmiro Gouveia, são 13 horas e 46 minutos. 1 da tarde, 46 minutos aqui em Delmiro Gouveia, Alagoas. Ó, deixa eu lembrar você que o programa tem a parceria do presbítero Manuel, direto do Paraná. Contamos com a parceria também da missionária Luciene, na cidade de Largata, em Sergipe. Minha mãe, Nair Barbosa, em Água Branca. Girlene, no bairro Palmeirão. Irmã Cicinha, no bairro Novo. Trabalhando com pão caseiro, bolo para aniversário e bolo para casamento. Natanael, no bairro Bom Sossego, aqui em Delmiro Gouveia. Nossa irmã Creuza, na Coab Nova, esposa do irmão Isaías. Na audiência cativa e na parceria firme e forte conosco. 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Grande abraço, Márcio. Obrigado pela parceria. Esse aqui é preocupado com a parceria do programa, viu? Grande abraço, meu querido Márcio Rubens, tia Neném, Janaína. Todos na própria, na mesma residência, da mesma família. São mãe, filha e genro. Isso. Obrigado pelo carinho para com o nosso programa. Parceria também da Rita do Sítio Peba, Railson do Sítio Peba e a Lúcia do bairro Eldorado. Quer ser parceiro do programa? Fique à vontade para manter contato com a gente pelo 829-8813-2032. 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Muito bom. Deixa eu mandar um grande abraço aqui para minha irmã Clarice, está na escuta do programa. Elizabeth, nossa irmã Cida, do bairro Caraibeirinhas, esposa do Fernando. Grande abraço ao meu querido Pinhas Molas, o Edson. Grande abraço, Edson. Obrigado pela parceria, querido. Grande abraço aqui à minha querida irmã Dione. A minha querida irmã Dulce Queiroz, na Rua Rio Branco. Grande abraço para a senhora Daniel e o Geraldo. Vilani e toda a família. Ediane, Josivan, ligados conosco. Obrigado pelo carinho. Grande abraço aqui ao Josué, o seu avô José Bernardino, ouvindo o programa Gratidão pelo Rádio Ligado. Deus abençoe vocês. Minha querida irmã Tayane, César, Nathalie, Natanaels e o Matheus estão ligados com o programa. Natanaels, não, né? Natanael. Ah, grande abraço aqui à irmã Creuza Isaías, Elúzia, Erotildes, Gracinha, Geraldo Xavier, Cleide Xavier, Dafna e o Edmar. A todos aqui na Coab, obrigado pelo carinho. Velha e Nova, bairro Palmeirão, Vila 25 e Vila Vitória. A você aqui ligado com a gente no bairro Eldorado. Valdirene, obrigado pela audiência. A Sueli e o Heraldo estão ligados no programa também. Nossa irmã Débora e o Zé Lima, né? Obrigado pelo carinho da audiência. E a todos o bairro Bom Sossego. Nossa gratidão a você na Área Verde, 369 casa, e lá no Rabeca, Maria Salete, Benedito, estão ligados com a gente. Segundo eles lá, quem está ligado conosco também é o Paulo. É Paulo o nome, é? Acho que é o Paulo e a Denise, né? Acho que é o Paulo, será? A Denise eu lembro, mas o Paulo é ele mesmo, Maria Salete? Obrigado pelo carinho da audiência. A vocês aqui no sítio Peba, distrito de Lagoinha. Nossa irmã está ligada com o programa também. Gratidão. Maria de Có, no bairro Desvio. Eliseu e a Bia, obrigado pela audiência. Luiz, esposo da Elza Maria. A audiência é marcante, gente, é muita gente ouvindo o programa e a gente não dá conta, tá? Mas eu quero agradecer a você de coração pela audiência. Nossa irmã Edna, lá no sítio Os Corredores. Família de Codemos, na Papa Terra. Deus abençoe você grandemente. Vamos lá na Pedra Velha. Um grande abraço ao Rubens e Alessandra Clemente. Fernandinho tá ligado conosco e mandou mensagem aqui para o nosso programa. Vamos ouvir duas mensagens do Fernando, é isso mesmo? Vamos ouvir o Fernandinho. Fala, Fernando. Boa tarde, na paz.
2: Boa tarde, irmão Gilson, paz do Senhor, estamos na escuta. Parabéns, Senhor, que Deus te abençoe.
1: Amém.
2: Cristo é a resposta para você.
1: É isso.
3: Boa tarde, paz do Senhor.
1: Olha ela aí. Irmão Gilson, apareceu.
3: Estou ouvindo esse programa lindo, maravilhoso. Eu não poderia deixar de homenagear esse servo do Senhor.
1: Ô, glória.
3: Parabéns, irmão Gilson, que Papai do Céu te abençoe por esses 30 anos de evangelho, né? Que não é fácil, irmão Gilson.
1: É,
3: mas
1: não.
3: O Senhor está aí firme e forte na rocha.
1: De pé.
3: Deus te abençoe, o Senhor, irmã Luciene, os meninos.
1: Amém.
3: E toda a sua família, viu?
1: Ô, glória.
3: Essa data se repita por muitos e muitos anos. Parabéns mesmo. Estou feliz em saber que o Senhor tem esses anos todos. Até a
1: obrigado,
3: vida de
1: irmão.
3: Jesus, né, irmão Gilson?
1: É, até lá.
3: Glória. Amém!
1: Eita, agora.
3: E todos os louvores que o senhor for passar aí é em homenagem ao senhor e sua família.
1: Verdade.
3: Irmã Luciene, sua família. E todos que estiver ouvindo esse programa lindo e maravilhoso, viu?
1: Que bom.
3: Deus abençoe e fica na paz todos que estiver ouvindo esse programa lindo e maravilhoso. Que palavra linda, maravilhosa.
1: Eita, glória. Valeu, que Terinha é tão especial que ela só aparece em uma ocasião especial, né? Fernandinho sempre participa e ela tá ali dando glória a Deus no finalzinho do áudio. Mas quando é ocasião especial, aí a Quitéria diz, não, eu tenho que mandar a minha mensagem. Obrigado, Quitéria, a senhora é benção, viu? Deus continue abençoando grandemente, no nome de Jesus. Dá uma checada aqui se eu tenho alguma participação, Geriel. É, vamos conferir aqui se eu tenho alguma participação com a gente, para a gente reproduzir. Um grande abraço para você que está ouvindo o programa em toda a região. Tem uma?
4: Não.
1: Não tem. Delmiro Gouveia, são 13 horas mais.
4: 54.
1: Eu vou trazer um louvor aqui. E vai fazer de conta que é a Quiterinha que está me oferecendo. Eu vou trazer aqui Rose Nascimento, Seguirei. Vamos trazer esse louvor aqui. É um louvor muito bonito que eu gosto demais. Eu estava ouvindo alguns louvores, né? Ontem estava ouvindo alguma canção. E eu comentava com Luciene. Esse louvor aqui eu ouvi no ano tal. Mas eu chorava muito porque eu estava passando uma situação e eu tava daquele jeito, sabe? Mal chorava bastante ouvindo. Mas eu vou ouvir agora, Rose Nascimento Seguirei. Daqui a pouco eu tenho a missionária Vilma Helena falando com a gente. Aqui com o quadro Mulheres no Espelho. Quero agradecer a você pela audiência. Rádio ligado conosco, no nome de Jesus, tá bom? Você que está ouvindo nosso programa poderá estar com a gente aqui contribuindo, né? Para o mês é o Dia dos Pais. E você, se puder doar um brinde para a gente fazer a festa com os papais no mês de agosto, estaremos à disposição, tá bom? Vamos ouvir o louvor Seguirei. E na sequência eu tenho a missionária Vilma Helena falando comigo aqui na nossa programação. Eu quero agradecer a você pela audiência onde você está espalhado pelo Brasil inteiro. A Cedina Rosa deve estar conectada com a gente lá em Monte Mor, São Paulo. Tia Selma lá no Rio de Janeiro. A nossa irmã Sheilinha em Fortaleza, no Ceará. E também aqui a todos na capital, Maceió. E lá em Presidente Prudente, meu cunhado Janiel e toda a família conectados conosco aqui também. Não sai daí não, a gente volta daqui a pouquinho com você. Vamos ouvir juntos, Seguirei, na voz da Rose Nascimento. É bonitão esse louvor, hein? Vamos lá, a gente volta já.

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1: Muito bem, programa Cristo é a Resposta para você. Seguirei, Rose Nascimento. Falta pouco para você vencer. Que belíssimo de louvor, hein? Coisa boa demais. Seguirei, eu levarei a minha cruz. Glória ao nome do Senhor. São dois louvores que eu acho muito bonito, que eu gosto muito de ouvir. Claro que tem muitos outros, né? Mas são dois louvores que eu sou apaixonado em ouvir. É esse louvor, Seguirei, Rose Nascimento. E o outro louvor é Chuvas de Felicidade, né? Raíssa e Ravel, muito bonito também. Glória a Deus para sempre. Bom, vamos lá, gente. Delmiro Gouveia, 13 horas e 59 minutos. Na virada do reloginho, são 14 horas em ponto. 14h. É momento de quadro Mulheres no Espelho, da nossa aula de todas as tardes aos domingos aqui na Rádio Alternativa, programa Cristo é Resposta para você. E para isso, nós vamos lá na capital sergipana, com a nossa missionária Vilma Helena. Glória a Deus para sempre. Vamos em Sergipe agora com o quadro Mulheres no Espelho, a nossa missionária, em mais um estudo maravilhoso, primeiro domingo do mês de julho do ano de 2026, dia que não volta nunca mais. Então aproveitemos, né? Vamos aproveitar cada momento, aproveitar cada tempo, aproveitar cada hora que nós temos, porque o que passou há um minuto atrás não volta nunca mais, é daqui para frente. Você percebeu que o tempo está passando muito rápido também? Estávamos conversando ontem à noite isso, né? Que o tempo está passando muito acelerado, muito rápido, e de um domingo para o outro é um pulo só, não é verdade? Domingo que passou, por exemplo, não volta nunca mais. O dia de ontem não volta nunca mais. E o que passou atrás aqui, há um minuto atrás, cinco minutos atrás, não volta nunca mais. Então vamos aproveitar cada momento. E mais uma vez aqui, tarde de domingo, maravilha, no dia 5 de julho de 2026, com mais um quadro Mulheres no Espelho. E é para lá que nós vamos agora, ela que está ao vivo com a gente, missionária Vilma Helena, bem-vinda a mais um programa. Muito boa tarde, a paz do Senhor Jesus, missionária.
2: Boa tarde, irmão Gilson. Boa tarde, queridos ouvintes, a paz do Senhor Jesus. Um privilégio estar mais uma vez, mais um domingo, participando com os irmãos. De volta à minha cidade, graças a Deus, fomos e voltamos em paz. E irmão Gilson acabou de me desestruturar, que eu estou tentando me recompor para a participação, porque a música foi forte demais.
1: Muito forte, né? É, viu?
2: Eita, Jesus!
1: Eu coloquei esse louvor, não sei se... Acho que você não estava ouvindo no início da programação. Nós contamos um pouco, né? Não muito, porque o tempo não dá, da nossa história hoje, dia 5 de julho, exatamente 30 anos que nós estamos servindo a Deus. Foi exatamente no dia 5 de julho de 96 que o Senhor nos escolheu. E a gente contou um pouquinho da nossa história, e é um dos louvores que eu acho muito bonito, viu? Eu sempre me emociono quando eu escuto esse louvor. Rose Nascimento, Seguirei. E esse louvor para mim é maravilhoso demais. E é muito bom. Eu sinceramente fico muito feliz quando eu escuto esse louvor, e eu gosto muito. Desses louvores antigos, principalmente Rose Nascimento, Seguirei, para mim marcou a minha história lá alguns anos atrás, devido a uma situação que nós vivenciamos. Bom, missionária Vilma Helena, agora em Aracaju, você parece que estava chorando um pouquinho, missionária.
2: Então, eu estava direitinho aqui, bem composta, aguardando o meu momento. Aí, irmão Gilson, vai, põe essa música. E eu estava aqui meditando já. Não, depois vocês me digam, porque eu estava meditando na mensagem, aqui, né, no texto, para a gente pensar juntos hoje. E veja que eu já, isso já desde a semana passada, né? Não sabia de nada dos 5 de julho, do irmão Gilson. Mas o Espírito Santo já tinha nos dado esse tema, né? E eu falei desde lá de Maceió que nós iríamos pensar hoje sobre o tema Persistência na Convocação.
1: Persistência na Convocação. Glória a Deus, né?
2: Pois
1: maravilha.
2: É. E aí eu tava meditando aqui, né? Sentei, terminei o almoço lá, falei, olha, vou fechar tudo aqui, viu, gente? Vou ficar como eu sempre faço, né?
1: Sim,
2: aí eu
1: sim.
2: ouço uma partezinha do programa e vou lendo. E aí, irmão Gilson, eu tava bem estruturadinha. Aí, irmão Gilson me manda uma música dessa. Quando eu vi, eu tô aqui desabando em chorar. Agora os olhos estão embaçados, não sei nem se vou ler direito.
1: Que coisa maravilhosa, gente. É algo momentos emocionantes, assim, minutos antes do programa trazer um momento como esse, muito especial para a nossa programação, e de tudo isso acontecer, né? De um tema maravilhoso, de um louvor maravilhoso, de uma mulher que está lá, tudo certinho, tudo maravilha, tudo bem, tá tudo nos conformes aqui pra gente começar o quadro Entre Linhas. E aí, as lágrimas da mulher descem, gente, com uma mensagem do louvor. Que isso, rapaz? É isso que acontece. É muito bom, né, missionária?
2: Muito bom, pois é. Agora vocês aí tenham paciência, porque a lágrima não para. E aí o olho tá embaçado e as letrinhas estão dançando na minha frente aqui. Eu ouvi o Geiel falar aí, né? Entre Linhas. O irmão Gilson falou Entre Linhas. É Mulheres no Espelho.
1: Eu falei Entre Linhas? Que isso, rapaz? É Mulheres no Espelho, gente. A emoção é demais. Programa ao vivo, né? Acontece isso. Muito bom. É.
2: Mas as emoções estão nas entrelinhas.
1: Estão nas entrelinhas também, hein? Com certeza. É isso. Bom, vamos lá. Programa Cristo é Resposta para você, trazendo o quadro Mulheres no Espelho com a nossa queridíssima missionária Vilma Helena. Será mais uma tarde de estudo, será mais uma tarde de bênção e mais um tema maravilhoso. Com certeza falará mais uma vez aos nossos corações e com as nossas famílias, aqueles que estão ligados na programação. Persistência na convocação. Vamos conferir. Quadro Mulheres no Espelho com ela, missionária Vilma Helena, direto de Aracaju. Missionária, fique à vontade para discorrer o assunto para nós e trazer coisas importantes dentro do quadro e nesse tema maravilhoso para todos nós. Fique à vontade a partir de agora, Vilma, por favor.
2: Muito bem, então vamos lá. Quando a gente fala de convocação, né? A gente está falando no sentido de um chamado para alguma coisa, para uma função, para uma missão, né? Ou uma seleção, né? Então, no caso, a gente ouviu muito essa palavra aí, convocação, quando o pessoal estava muito ansioso, aí, os amantes do futebol, né? Uhum. Estavam aí ansiosos para que um determinado jogador fosse convocado, né? Vamos convoque o fulano, convoque, né? Aí falando, pedindo ao técnico, convoque fulaninho de tal, e, enfim, foi convocado, né? Uhum. E eu sei que no momento dessa tal convocação, esse evento de convocação, muita gente para, né? Às vezes até as empresas, liga a televisão, liga a rádio, para ouvir quem vai ser convocado, quem foi o escolhido, quem foi uhum. chamado para participar, né? Da uhum. seleção. Enfim, isso no caso do futebol.
1: Sim.
2: Mas a gente tem, né, quando faz-se um concurso, por exemplo, fica aguardando, né?
1: Sim.
2: Foi bem, passei, fui aprovado ali nas provas, nos testes, mas agora estou esperando ser convocado, né? Ou seja, uhum. ser chamado, escolhido para aquela função, para aquela posição, não é verdade?
1: Uhum.
2: E no caso aqui, nós vamos falar hoje não do momento de ser convocado, uhum. mas a questão do pós-convocação.
1: Pós-convocação.
2: Né? Depois, o pós-convocação, porque depois de nós sermos convocados, né? Uhum. Aí, a convocação, na verdade, é só o começo.
1: Só o começo.
2: Depois da convocação, tem toda uma trajetória, uhum. não é? Uhum. Quem foi convocado para ir para a seleção, aí para a Copa, que é o assunto que mais se fala nos últimos dias,
1: sim.
2: quem foi convocado se alegrou muito, festejou, foi muito bom, uhum. que foi, né, com certeza celebrou com a família, com os amigos, aí vem, né? Agora vamos preparamento físico, né? Aí preparar as bagagens, teve que sair do seu país, aí preparamento físico e agora treinamento, e todo dia, e cada jogo é uma emoção, né? É uma uhum. luta, uma dificuldade, enfim. Né? Até que ou pegue a taça ou volte para casa, né? Então, veja bem. Eu espero que não voltemos assim tão cedo. Mas, enfim, uhum. vamos lá. Então, veja bem. No caso, depois da convocação, uhum. existe o pós-convocação. Uhum. E é aí, irmão Gis, como diria o povo mais antigo, né? Aí é que a porquinha torce o rabo, né? Porque aí é que o negócio, que a vaca torce, aí é que o negócio fica apertado.
1: Aí é o que, como diz o nordestino, até... aí é onde o caldo engrossa, né?
2: Isso, o caldo engrossa, o chicote estala, né? Umas coisas que eu aprendi com o nordestino. Então, veja bem, a gente, depois da convocação, muitas vezes a gente é convocado para alguma coisa que a gente nem está esperando.
1: Sim.
2: Às vezes acontece convocação que você nem está esperando. Oxe, mas, né? Mas depois que você foi, eu fui escolhido para isso, eu estou sendo chamado, eu estou sendo convocado, escolhido para essa função, fui selecionado. Que coisa, né? Às vezes a pessoa está lá na empresa, na função dela, está, né, tá tranquilo, trabalhando ali, de repente é chamado no escritório ou no RH e vai descobrir que recebeu uma promoção.
1: Uhum.
2: Né? Ele foi convocado para exercer uma outra função agora e vem uma promoção. E, às vezes a pessoa nem está esperando, mas se alegra com aquela convocação, né? E a partir daí é que vem agora a trajetória, nessa trajetória que às vezes começa as lutas, as dificuldades, o que você vai precisar decidir, se vai desistir diante das dificuldades ou se você vai persistir.
1: Uhum.
2: Né? Então, por isso aqui a persistência na convocação. Não basta ser convocado, tem que persistir, tem que permanecer.
1: Uhum.
2: Não é verdade?
1: Sim.
2: Então, nós vimos aqui um texto, eu quero compartilhar com vocês um texto que se encontra no livro de 2 Reis, 2 Reis no capítulo de número 2, aí nós vamos ler alguns versos aqui, diz assim, 2 Reis, capítulo 2, a partir do verso 1. Quando estava o Senhor para tomar Elias ao céu por um redemoinho, Elias partiu de Gilgal em companhia de Eliseu. Disse Elias a Eliseu, fica-te aqui, porque o Senhor me enviou a Betel. Respondeu Eliseu, tão certo como vive, como o Senhor vive, a tua alma, não te deixarei. E assim desceram a Betel. As lágrimas já estão quase enxugando, viu gente? Já eu leio melhor. Então os discípulos dos profetas que estavam em Betel saíram ao encontro de Eliseu e lhe disseram, sabes o que o Senhor hoje tomará o seu Senhor, elevando-o por sobre a sua cabeça? Respondeu ele, também eu sei, calai-vos. Disse Elias a Eliseu, fica-te aqui, porque o Senhor me enviou a Jericó. Porém ele disse, tão certo como vive o Senhor e vive a tua alma, não te deixarei. E assim foram a Jericó. Então os discípulos dos profetas que estavam em Jericó se chegaram a Eliseu e lhe disseram, sabes que o Senhor hoje tomará o seu Senhor, elevando-o por sobre a tua cabeça? Respondeu ele, também eu sei, calai-vos. Disse-lhe, pois, Elias, fica-te aqui, porque o Senhor me enviou ao Jordão. Mas ele disse, tão certo como vive o Senhor e vive a tua alma, não te deixarei. E assim ambos foram juntos. Foram 50 homens dos discípulos, dos profetas, e pararam a certa distância deles. E ambos pararam junto ao Jordão. Então, Elias tomou seu manto, enrolou e feriu as águas, as quais se dividiram para os dois lados e passaram ambos em seco. Havendo eles passado, Elias disse a Eliseu, pede-me o que queres que eu te faça antes que seja tomado de ti. Disse Eliseu, peço-te que me toque por herança porção dobrada do teu espírito. Tornou-lhe Elias, dura coisa pediste. Todavia, se me vires quando for tomado de ti, assim te fará. Porém, se não me vires, não se fará. Indo eles andando e falando, eis que um carro de fogo, com cavalos de fogo, os separou um do outro, e Elias subiu ao céu num redemoinho. O que vendo Eliseu, clamou, meu pai, carros de Israel e seus cavaleiros, e nunca mais o viu, e tomando as suas vestes, rasgou-as em duas partes. Então levantou o manto que Elias lhe deixara cair, e voltando-se, pôs a borda do Jordão. Tomou o manto que Elias lhe deixara cair, feriu as águas e disse, onde está o Senhor Deus de Elias? Quando feriu ele as águas, elas se dividiram para um e outro lado e Eliseu passou.
1: Glória amém? A Deus, amém.
2: Muito bem. A gente vê essa história aqui, né, do profeta Eliseu, que a gente já também já conhece várias histórias, né, e milagres e coisas que Deus fez através de Elias. Mas é interessante, né, que esse Eliseu é o mesmo que a gente encontra lá no capítulo 19 de 1 Reis, que ele estava, né, a Bíblia relata que ele estava lá trabalhando com os bichinhos dele, lá o carro de boi e tal, e as juntas de boi, né, e de repente Elias veio e chamou ele, falou, ó, siga-me.
1: Uhum.
2: Aí ele sabia que Elias era o profeta e tal, né, quando ele viu, como eu disse aqui, né, uma promoção inesperada, uma convocação inesperada.
1: Uhum.
2: Ele estava ali trabalhando, né, no trabalhinho dele, levando a vidinha dele normalmente, mas aí ele foi convocado. Elias aparece para ele e falou, segue-me. Né? E aí ele diz, ah, deixa eu ir ali despedir do meu pai, da minha mãe, da minha família e tal. E pronto, como um missionário que recebe o chamado, ele fala, então deixa eu vou falar com minha família, tudo e vou-me embora. Né?
1: Uhum.
2: E aí Eliseu entendeu que ele estava sendo convocado para seguir Elias. E certamente, após esse período que ele passa com Elias, servindo Elias, trabalhando, aprendendo, acompanhando Elias, ele entendeu também, irmão Gilson, né, e o texto que a gente leu aqui mostra, ele entendeu que ele tinha sido chamado para ser o sucessor de Elias.
1: Uhum.
2: Ele era mais novo, ele era mais jovem, ele estava aprendendo, ele entendeu que ele era um discípulo de Elias. Né, e que quando Elias partisse, ele tinha uma responsabilidade de dar continuidade à obra. Dar continuidade ao ministério. E aí então, ele vai seguindo Elias, trabalhando, mas chega um determinado momento que Elias, é interessante que parece até que ele está sendo, que Elias está provando ele.
1: Uhum.
2: Provando a confiança dele, né, a segurança dele, a convicção dele de que ele seria o sucessor.
1: Uhum.
2: Né, então, e Elias prova isso. Para ver a persistência, para ver a atitude de Eliseu.
1: Uhum.
2: Né, para ver se Eliseu estava realmente pronto, compreendendo qual era a vocação dele, qual era o chamado, para que ele tinha sido convocado. E ver que Elias, né? É interessante, Elias insiste com ele por 3 vezes para que ele fique e deixe Elias ir sozinho.
1: Sim.
2: E Eliseu vai persistindo ali, falou, não vou não. Né, ele poderia ter dito, e deixa eu dizer que aqui o texto, ele mostra, né, de maneira mais simplificada aqui, mas veja bem, a trajetória de Elias foi uma trajetória bastante difícil.
1: Sim.
2: E até nessa partezinha que a gente vê aqui, nós vimos que Elias precisou realizar um milagre.
1: Uhum.
2: Né, Elias no sentido assim, né, a gente fala Elias, mas o milagre quem opera é Deus, né? É, fora Jesus Cristo, todos os homens que foram instrumento ali, que realizaram algum milagre, foi mero instrumento, porque o milagre é Deus que realiza. Mas a gente vê que Elias teve que operar um milagre aqui, semelhante ao de Moisés, ao de Josué, né? Precisou, ele tocou o rio, para que o rio Jordão, para que o rio abrisse e eles pudessem passar.
1: Uhum.
2: Que eles pudessem atravessar. Né? Então, foi uma situação, e Eliseu viu ali, né? As dificuldades na caminhada, na jornada do profeta, né, e do seu mestre, né, e ele sabia de como seria. Ele tinha um entendimento. Talvez ele tenha olhado ali, né, e falado, meu Deus, né, fazer o rio abrir para a gente passar a pé enxuto é muito poder na vida do meu mestre. Né? Tanto é que quando ele volta, agora ele não tem mais Elias. Ele só tem a capa e ele diz, onde está o Deus de Elias? ele já usa, né? Porque ele viu que foi algo magnífico que, sim, aconteceu. Ele fala, onde está o Deus de Elias? E toca, né?
1: Para
2: ver, que ele estava pedindo que o Deus de Elias fizesse. Então, e aí ele começa a ter as experiências pessoais dele. Agora não é mais apenas, não foi Elias que fez, né?
1: Uhum.
2: Agora ele está conhecendo o Deus de Elias, e o Deus de Elias está fazendo maravilhas através da vida dele, tal qual fez com Elias, o mestre dele.
1: Uhum.
2: Mas é interessante aqui, irmão Gilson, por isso que eu disse, né? Eu não sabia desse 5 de julho e tudo que o irmão Gilson relatou, inclusive não ouvi, uhum, o início, como o irmão Gilson disse, não ouvi o início do programa.
1: Uhum.
2: Mas veja bem, é uma coisa que me chamou muito a atenção nessa atitude de Elias, que foi justamente a questão da persistência dele. Porque por 3 vezes Elias fala para ele, fica aqui. E é interessante que ele, né, era um servo ali, vamos dizer, um discípulo.
1: Uhum.
2: E ele seguia Elias, e Elias era que era o líder dele. Mas nesse momento aqui, ele percebeu que se ele fizesse o que Elias estava dizendo, ele estaria abrindo mão da convocação dele. Porque Elias ia embora,
1: uhum,
2: né, ia partir, ele não sabia se veria Elias mais, né, e aí, como é que ia ser? Então ele tinha entendido que ele foi chamado para seguir Elias. Elias, quando ele estava lá em 1 Reis 19, quando Elias aparece para ele, Elias fala, segue-me, vem comigo, convocou ele.
1: Uhum.
2: E ele foi. E agora já num determinado ponto, Elias começa a dizer para ele, fica aqui e eu vou continuar em frente. Ele falou, tão certo como vive o Senhor e vive a sua alma, que eu não vou desgrudar de você. eu não vou me afastar.
1: De uma certa forma, o profeta Elias estava testando o Eliseu, né, missionário?
2: Exatamente, era o momento da prova, né? Porque ele já tinha feito, vamos dizer assim, né? Agora entrou a professora falando. É aquela situação que a gente, como professor, passa um bimestre todinho, né? Jeiel tá aí, Jeiel ainda estuda, né? A gente passa um bimestre todinho dando as aulas, ensinando, aí dá um trabalhinho aqui, um negocinho ali, mas chega o momento que vem a prova.
1: Sim.
2: Né? Aí tem os momentos, tem as revisões e tem um monte de coisinha que eles fazem, as atividades e tal, mas chega um momento que tem a prova, a semana de prova, agora vai ser a prova. Vamos ver o que, que você aprendeu mesmo, se você está apto aqui com esse conteúdo. Né? Embora a educação hoje em dia está tão assim meio complexa que tem gente sem aprender e está passando nas provas, né? Mas enfim, está passando nas provas. Mas veja bem, a prova é justamente isso, né? Aquele teste, ou quando faz uma faculdade, um curso acadêmico, aí tem o TCC, o momento agora que você vai ser testado nos seus conhecimentos. Né, naquilo que você absorveu. E dá pra gente, né, irmão Gilson, a impressão que chegou esse momento aí do TCC, da prova, né, do teste do Eliseu.
1: Isso.
2: Porque Elias já sabia, vinha treinando Eliseu. Né? Elias foi usado por Deus para convocar Eliseu. E ele já sabia de tudo, mas por quê? E ele sabia que ele seria, que estava acabando, estava encerrando a carreira dele. E que Eliseu deveria ser o sucessor. Então, para que ele está mandando o rapaz ficar? Ele falou, fica aí, que eu vou mais para frente lá. Como irmão Gilson também percebeu, eu entendo que chegou o momento de um teste, de uma aprovação para ele. Para ver se ele realmente tinha convicção da vocação, da convocação, do chamado dele. Falou, não, fica aí, eu vou sozinho. Eu falei, não vou não. Tão certo como vive o Senhor, não vou desgrudar de ti. E algumas pessoas, né? Os profetas falando para uns discípulos, dizendo, discípulos e profetas, né? Você sabia que o seu mestre vai ser tirado de você? Quietinho, fica quietinho que eu estou sabendo. Eu estou entendendo tudo. Né? Eu estou atento. Aí vem outro, fala, você sabia que o seu mestre vai ser tirado? Calai-vos. Né? Cala a boca, rapaz, eu estou sabendo, fique quietinho. Não precisa Elias saber que eu estou sabendo, não, deixa quietinho, né? Que eu estou na hora da prova, senão vai dizer que eu estou colando, né? Então, eu sei. Ele entendeu que ele estava num período, né, talvez de prova, mas que ele precisava persistir.
1: Sim.
2: Independente de ser o mestre dele que estava dizendo para ele ficar. Sabe o que isso me faz pensar? Que muitas vezes, nas nossas convocações, no chamado de Deus para nós, independente. E aqui eu não estou falando de ministério, não. Aqui eu estou falando de muitas coisas. Nós fomos convocados, por exemplo, né? Fomos chamados, selecionados, escolhidos por Deus, né? Para sermos quem nós somos dentro do nosso ambiente familiar.
1: Sim.
2: Se eu sou esposa, se eu sou marido, se eu sou mãe, se eu sou irmã. Eu fui convocada. Foi uma posição que Deus me colocou.
1: Sim.
2: E Ele me escolheu para estar ali. Irmão Gilson foi escolhido para ser marido de Luciene e pai de Jeiel e Felipe. Eu já fui escolhida para ser esposa de Hermes e pai de Saulo, Silas e Sara. Né? Então, são as convocações que Deus separou para cada um de nós. Só que muitas vezes vem o momento das provas, o momento dos TCCs da nossa vida. E quem já fez, por exemplo, falando aqui de prova, de TCC, quem já fez uma faculdade, um curso, né, uma graduação, sabe que um dos piores momentos é o tal do TCC, que é aquele trabalho de conclusão de curso, ou seja, é o último trabalho, a última avaliação que vai ser feita para você ser aprovado para receber o seu certificado. E aí você poder exercer aquela função para a qual você estudou por alguns anos. E Deus, muitas vezes, Ele convoca, né, as pessoas para determinadas funções e Ele coloca a gente à prova. Ele coloca, muitas vezes, a gente à prova para a gente entender que é, né, aparece que às vezes o próprio Deus está dizendo, não, para. Ele, às vezes, coloca a gente em situações que, se a gente fosse analisar, parece que Deus está dizendo, olha, chega, meu filho, desista, eu não vou continuar, não quero você mais nesse trabalho, acabou. tamanhas dificuldades que a gente enfrenta.
1: Sim. Para você que já fez faculdade, missionária, para você que já fez faculdade e outras pessoas que estão ouvindo o nosso programa agora, no momento ali da faculdade, da prova mesmo, desse tal de TCC, dá vontade de desistir de tudo? Dá vontade de parar?
2: Meu irmão, olha, eu citei esse negócio de TCC, porque quem estiver ouvindo aí, né, eu acredito que vai concordar comigo, mão disso, é um negócio que a gente parece que a gente tem só duas opções. Eu só tenho duas opções, ou eu desisto ou eu enlouqueço. Não parece que não tem a terceira, não. Porque é um negócio, irmão, porque chega um momento que a gente tem que pegar um determinado tema daquela área que a gente vai, que a gente está se formando, né, que a gente estudou, mas a gente tem que preparar, né, todo um trabalho sobre, como que diz, um seminário sobre aquele tema, né? E é muita coisa que é exigida. E depois, quando você termina tudo aquilo, porque leva meses, quando você termina aquilo, e ainda vem uma parte que parece ser mais difícil ainda. Porque é a hora que você senta ali, você se apresenta diante de uma bancada onde tem professores, doutores, mestres naquela área que você vai apresentar, e é como se você fosse dar uma aula para mestres e doutores. Né? Eu acho que é mais ou menos como assim, por exemplo, a primeira vez que eu fui pregar na minha igreja batista aqui em Orlando Dantas, eu falei, vala-me Deus, o que vai ser de mim? Que eu fui pregar com o pastor Gilton aqui no sentado, uma das primeiras cadeiras, primeiras fileiras. Né? E pastor Gilton, além de ser pastor, ele é doutorado, ele é formado, ele é professor do seminário, da aula de homilética, ensina, ou ele é professor no seminário, ele ensina a arte da pregação, de preparar e apresentar um sermão. Já pensou? Aí chega eu lá com minha agendinha, meu caderninho para falar na frente. Eu sei que eu estou fazendo para Deus. Né? Eu estou fazendo para Deus. Aí o meu pastor que prega com os slides tal e tanto negócio, e dá aula em seminário. E aí, né, ele é um dos que compõe a equipe de pastores que faz os... Me fugiu agora a palavra. A que faz a sabatina, né? Para ordenar pastores e tal. Então eu na primeira vez que eu fui pregar, eu falei, como que eu vou pregar? E foi ele que me chamou. Eu falei, como é que eu vou pregar na frente daquele homem? Falei, Senhor, será que eu posso orar para ele ter algum problema e faltar no dia da pregação? Por quê?
1: Ai, meu Deus.
2: É uma coisa assim que você fica, né? Então, o TCC, ele é um dos momentos mais difíceis. E é aquela fase, irmão Justo, também. Minha filha está quase perto já disso, né? É aquela fase também que o acadêmico, o estudante, já está completamente esgotado, já depois de 4, 5, 6 anos estudando, a pessoa já está muito cansada e tudo, e ainda tem essa parte para realizar.
1: Pronto.
2: Né? Então,
1: aí eu fiz essa pergunta. Aí eu fiz essa pergunta, missionária, não atrapalhando seu raciocínio, por quê? Porque, na verdade,
2: completamente esgotado, já depois de 4, 5, 6 anos estudando, a pessoa já está muito cansada e tudo, e ainda tem essa parte para realizar.
1: Pronto.
2: Né? Então,
1: aí eu fiz essa pergunta.
2: A gente

0: em geral. Aí alguém foi convocada para ser esposa, para ser pai, para ser pastor, para ser missionária, como é o seu caso, para ser professora. Aí a pessoa foi convocada para tal, a mãe, mulher, esposa, foi convocada para isso. Aí existem os momentos também das provações, mas existe uma terceira opção ou não existe? Existe a questão do esgotamento, muitas vezes numa mulher que é mãe ou numa missionária, como é o seu caso, missionária, como enfrentar essa convocação também?
1: Muito bem, é exatamente. Irmão Gilson, a pergunta, né, ela foi bem assim, bem elaboradinha, porque é justamente sobre isso que a gente quer falar, sobre, né, e olhar para o exemplo aqui de Eliseu, a questão da persistência. É de você, né, que eu disse, quando a gente está no período da faculdade, parece, né, mas parece que não tem uma terceira opção.
0: Ah, parece.
1: Porque a gente fica numa situação, e é como o irmão Gilson disse, porque nesse caso do TCC, o que conta muito aí já é o esgotamento. Eu, quando eu estava já no último semestre da faculdade, falava, gente, eu não aguento mais, eu não quero mais, eu chorava. Eu não dou mais conta, eu não consigo, é muita coisa, ainda tem as últimas provas, tudo, e já preparando TCC, e aí vem estágio, você tem que estar atuando, já é muita coisa, eu não vou aguentar, não vou aguentar, dá aquela vontade de desistir. Ou eu vou enlouquecer, eu não vou conseguir. Mas tem a terceira opção, sim. A terceira opção se chama persistência na convocação. Se você tem a convicção de que você foi chamado para aquilo, que você tem, no caso de uma faculdade, o que a gente precisa fazer é olhar, né, lá para frente. Não, eu sei onde eu quero chegar, eu tenho uma meta, eu tenho um objetivo. Né? Eu quero ser um médico, eu quero ser um professor, eu quero ser um químico, um engenheiro, enfim, um advogado. Então você precisa, para isso, a minha opção, a minha única opção vai ser a persistência, vai ser o permanecer. Jesus Cristo, quando ele foi, Jesus é o nosso maior exemplo em tudo, né? Nunca tem como a gente falar de nenhum tema sem trazer Jesus para a
0: Sim,
1: gente como exemplo.
0: claro.
1: Jesus Cristo, ele foi convocado para uma missão, a maior, mais importante de todas as missões que algum homem aqui na Terra já exerceu, foi a missão de Jesus Cristo, que é salvar a humanidade. E a gente vê, nós falamos aqui há pouco tempo atrás, que Jesus Cristo, ele estava numa situação de esgotamento físico e emocional. Como homem, ele estava numa situação de esgotamento físico e emocional, irmão Jesus, que a gente sabe que ele chegou a transpirar gotas de sangue.
0: Sim.
1: E ele chegou a dizer, ele falou, pai, se for possível, afasta de mim esse cálice. Mas se eu puder não precisar fazer esse TCC, eu abro mão. Né? Por favor, se for possível, passa de mim esse cálice. A minha alma está tremendamente angustiada. Mas ele disse, mas se não for, contanto, não, mas contanto seja feita a tua vontade, não a minha. Se eu fui convocado, se a vontade do Senhor para mim é essa, eu vou persistir.
0: Dá a entender que nesse momento, Jesus, quando ele disse que a alma dele estava angustiada até a morte, que ele disse, Pai, se possível, passa de mim, ele estava vendo aquele momento que ele estava sofrendo de dor. Mas quando ele disse, Todavia não seja feita a minha, mas a sua vontade, dá a entender, Vilma, que ele enxergou o futuro, ele enxergou a missionária Vilma falando hoje aqui, por exemplo, né?
1: Exatamente, e isso que o irmão Gilson está dizendo tem base bíblica, né? Porque lá em Isaías 53 diz que ele passaria por tudo isso, né? Mas que o corpo dele seria moído, e todo isso ele viveria, mas depois diz assim: mas ele verá a recompensa do seu sofrimento,
0: Glória a
1: né? Ele
0: Deus.
1: verá o fruto, a recompensa, e é justamente isso: o fruto, a recompensa, querido ouvinte, é você salvo, recebendo a vida eterna. Você habitando na eternidade com Ele, o dia que você partir dessa terra, se você é um salvo, se você aceitou Jesus Cristo como Senhor e Salvador da sua vida, a recompensa dele é ver você habitando para sempre, eternamente com Ele no céu. A recompensa dele é ver você hoje, ainda que vivendo nesse mundo, não fazendo parte desse mundo. E ele persistiu por isso, porque ele estava, como o irmão Gilson disse, olhando na frente. E para nós também. Nas nossas convocações, a gente precisa olhar em frente, né? Olhar para frente, olhar o que vem depois, ter um foco, onde eu quero chegar.

0: onde é tudo isso que eu estou vivendo aqui vai me levar, e baseado nisso, persistir, não desistir, dizer, como disse Elias, como disse Eliseu aqui, né, independente de quem venha falar para você de que não dá, independente da situação que você passar, né? Às vezes pessoas, a gente vai em determinadas situações, irmão Júcio, a gente vai pedir conselhos de pessoas que a gente acha que são mais sábias, mais preparadas que a gente, e a pessoa diz pra gente, ó, desiste. É melhor você desistir. É melhor você sair dessa, porque, olha, minha filha, você não vai dar conta não, meu filho, você vai adoecer, você vai enlouquecer, você vai morrer, isso não vai ter jeito, não, desiste disso, você pode seguir a vida em frente, pode ser feliz de outra maneira, você pode servir a Deus de outra maneira. Às vezes vem conselhos, às vezes a gente está, como o irmão Jus falou aí, no questão de ministério, né, como missionário, eu já tive conselhos de pastores dizer para mim, você não precisa sofrer tanto para servir a Deus não, Deus não quer isso não, quem disse que Deus não quer?
1: Meu Deus.
0: Né? Então, mas o Elias, ele permaneceu, o Eliseu, ele permaneceu aqui, né? Insistiu, persistiu, ele disse, tão certo como vive o Senhor. E quem estava falando para ele era o mestre dele, Elias.
1: Uhum.
0: Ele disse, tão certo como vive o Senhor, que eu não me apartarei de ti.
1: Pronto.
0: Daqui a pouco, vai de, agora andou mais um pouquinho, fica aí, eu vou aqui. Não vou ficar, eu vou continuar, não vou parar. Eu vim até aqui e eu vou até o final. Eu vou com você até o final, Elias, porque eu fui chamado para isso.
1: Eliseu,
0: eu fui chamado para te seguir, para te acompanhar.
1: Eliseu estava convicto aquilo que está escrito em Joel, tu, porém, vai até o fim.
0: Exatamente. Vai até o fim. Ele sabia que para ele chegar, né, no, naquilo que Deus tinha para ele, que era, né, o ministério profético, né, ele seria profeta mais tarde, ele sabia que ele tinha que passar por todo o processo de acompanhar Elias.
1: Uhum.
0: Então, independente do que ele tinha que viver com Elias até o final, ele tinha que estar lá.
1: Uhum.
0: Porque senão, se ele desistisse, Elias seguiria em frente, e na hora que Deus tomasse Elias, ele não estaria lá para receber a capa. Ele precisava estar lá para receber a capa, para receber a porção dobrada. Tanto é que ele sabia que quando Elias falou, o que, que você quer? Eu quero porção dobrada do teu espírito sobre a minha vida. E ainda Elias disse para ele, então você fica aqui, fique atento. Porque se na hora que eu for tirado, né, você estiver atento, aí você vai receber. E ele ficou ali, então ele precisava persistir naquilo. Se na primeira, na segunda ou na última vez que Elias falou, agora você fica aqui, espere aqui que eu vou seguir sozinho, se ele parasse, ele seria reprovado, irmão Gilson.
1: Uhum.
0: Porque ele não ia estar lá no momento para receber a capa, para receber a porção dobrada. Aí toda a caminhada que ele já tinha feito até ali com Elias teria sido em vão para ele.
1: Verdade.
0: E muitas vezes nós não conseguimos caminhar até o momento de recebermos a nossa capa.
1: Uhum.
0: Até o momento, né, de, como que eu posso dizer assim, de Deus confirmar, como a gente já falou aqui no caso de Saul, que Samuel falou para ele, olha, se você tivesse esperado só mais um pouquinho, hoje o seu ministério, o seu reinado teria sido confirmado. Mas você se precipitou. Faltou bem pouquinho, né? Uhum. Nós falamos sobre isso, acho que tem uns 15 dias.
1: Isso.
0: Faltou muito pouco. Para Eliseu, a mesma coisa. Então, Eliseu persistiu na convocação. Falou, não, Elias, você não me chamou para te acompanhar, para aprender com você, para ser seu sucessor, para te seguir. Então, eu vou com você até o fim, independente das dificuldades. Tem o rio para abrir? Não sei, nós vamos passar. Talvez ele deve ter pensado, e agora, vamos fazer o quê? Se Elias sair dando braçada e atravessar esse rio, eu vou dar braçada também, e vou com ele. Né? Só que louvado seja Deus, que Deus operou o milagre, e abriu, e eles passaram, né? Enfim, mas o que eu quero passar para os ouvintes nesta tarde, é justamente sobre isso, é que a gente precisa ter persistência na convocação. O irmão Gilson falou, a esposa, por exemplo, né, marido, se Deus me escolheu para ser esposa, olha, não pense que é facinho não, viu? E cada um sabe do seu, porque ser esposa do meu marido não é fácil.
1: Vai ter momento que dá vontade, ouvir uma
0: durante... Mas eu fui a escolhida.
1: Você foi a escolhida, mas tem momento que vem o esgotamento, momento da prova aí, e não era para eu ter casado com esse homem, era momento de eu desistir. Existe isso?
0: Oxe, monges. Se quiser, vou mandar o meu travesseiro para. Aí você pergunte a ele, viu? Quantas lágrimas o bichinho já suportou.
1: Quantas pessoas também estão ouvindo o
0: Porque.
1: programa? Não tem como participar do programa com a Vilma e não fazer pergunta e não voltar para a família, no caso, Vilma. Ah, você disse que alguém
0: Sim.
1: poderia ter sugerido ali algo para Eliseu. Eliseu, não sei o que e tal. Ele, fica calado, eu estou sabendo, não quero que o profeta. Será se tem alguém que está passando momentos desse momento no seu relacionamento matrimonial que vai desabafar com uma irmã ou com uma vizinha, uma amiga? E a amiga diz: rapaz, se eu fosse você, eu já teria desistido desse marido. Não, você não é para ele. Existe esse tipo de coisa, missionária?
0: Irmão disse, olha, deixa eu compartilhar uma coisa aqui. Não sei como é que está meu tempo, é que eu não tenho relógio olhando, não, mas o irmão pode ir dando uns cortes em mim, viu? Mas veja bem, eu passei por uma situação que parecia uma coisa simples, né? De que eu fui escolher uma roupa para ser testemunha de casamento, né? E aí, eu fui com um pastor. E a esposa dele, que eu ia junto com a esposa do pastor, nós duas íamos ser madrinhas, né, testemunhas do casamento, e fomos escolher a roupa. E aí, ela escolheu lá a dela e tudo, e eu escolhi a minha, e aí eu disse assim, falei, olha, eu só não estou gostando muito, porque roupa de casamento é muito difícil da gente achar, da mulher cristã achar, porque é tanto decote, tanto negócio, eu nem jovenzinha, antes de ser cristã, eu não usava, então, e aí, não estou aqui pregando sobre roupa, viu, só o meu testemunho. E aí, o que que aconteceu? Eu escolhi um vestido, né? E aí pensei assim, falei, agora o que que eu vou fazer? Foi o mais composto que eu encontrei, mas ainda tinha uma parte das minhas costas assim que mostrava e eu não queria. Eu não quero, nunca usei, agora por quê? Dia de casamento, de festa, eu vou pro altar lá para ser madrinha, vou estar me expondo. Não, não quero, não quero. Aí, não, mas porque roupa de festa é tudo assim mesmo, não encontra. Falei, ó, se não encontra, então eu vou com a roupa que eu tenho em casa. E se a noiva não quiser, vai, escolhe outra, né? Aí quando eu cheguei em casa, aí a menina falou, não, Vilma, não precisa, tá bonito e tal. Aí eu falei, eu vou dar um jeito nisso. Aí o outro, até o pastor, né, falou, não, Vilma, não sei o quê, tava, não, tá. Aí eu fui. Quando eu cheguei, aí eu peguei e mostrei pro meu esposo, né? Falei, o que que você me diz aqui? Você acha que vai ficar feio se eu comprar um tecido parecido, fizer um casaquinho e tudo e tal? Aí ele disse, pelo amor de Deus. Porque não quero não também eu estar tá com minha esposa, né, de braço dado lá e costa de fora e tudo. Não, não, não, não. Aí manda aí ver se precisa comprar o tecido, a gente dá um jeito, compra e pede pra fulano costurar e tal. E quando eu compartilhei isso, assim, compartilhei normal, né, com a irmã pegou e falou assim, meu Deus, a esposa do pastor falou, meu Deus, olha, eu vou dizer, viu, é por isso que Deus dá cada panela da sua tampa, porque, viu, eu vou dizer uma coisa com você, se fosse comigo, o marido querer dizer até o tipo de roupa que eu tenho que vestir, isso já tinha dado divórcio.
1: Tá vendo?
0: Eu olho, eu falei, vá, Deus. Aí, ainda bem que eu não precisei falar nada, porque o pastor olhou para ela assim, para a esposa, né? Já repreendeu imediatamente. Falou: minha filha, isso é coisa de você dizer. E aí ela ficou parada, né? Ele falou assim: louvado seja Deus, né? Glória a Deus pela vida do irmão Emerson, que foi a irmã Vilma que Deus deu para ele. Né, porque ele tem o pensamento dele, a conduta dele, e ela é uma mulher submissa, uma mulher que concorda.
1: Glória a Deus.
0: Louvado seja Deus, que não é
1: É.
0: você, que não é outra nenhuma, que é justamente a irmã Vilma. Agora, aí ele disse, né? Agora, numa coisa eu concordo com você, minha filha, que Deus dá para cada um, para cada panela dá a tampa, né? E aí eu
1: Isso.
0: pensei caladinho, falei, então o senhor se vira aí com sua tampa tá meio desencaixada, né? Então veja bem, misericórdia. Então veja bem. Muitas vezes, pessoas que deveriam estar dando um encorajamento para a gente persistir, para a gente permanecer, são as primeiras, e às vezes aquelas pessoas, como eu disse aqui, né? Não que Elias estava querendo destruir a vida de Eliseu, mas Eliseu poderia pensar, se é o mestre que está mandando, eu vou ficar.
1: Isso.
0: Não é verdade? Se é Elias que está falando para eu ficar, então eu vou ficar. Não! Por isso que eu iniciei dizendo, você precisa ter convicção da sua convocação. Entre você e Deus, para que Deus me chamou? Para que Deus me escolheu? É esse filho aqui que nasceu, meu filho nasceu especial, nasceu com alguma coisa, uma anormalia, nasceu com algum, né, algum transtorno, alguma coisa. Deus me escolheu para ser a mãe dessa criança. Vai ser difícil, vai ser luta, mas eu não vou abandonar. Muitas pessoas às vezes vão dizer, né, como disseram para minha mãe, você já tem 7 filhos, já tem 6 filhos, marido doente, mulher grávida de novo, dá um jeito, né? Dê uma sugestão para ela, né? Uhum. Não vou dizer aqui porque talvez tenha criança ouvindo, mas os adultos já entenderam.
1: Sim.
0: Dê uma sugestão para ela não ter aquela criança.
1: Uhum.
0: E aí a minha mãe disse, o quê? Vocês estão malucos? Minha mãe não era crente. Não. Vocês estão malucos? Quem, o dono da vida é Deus. Se ele colocou aqui, ele vai dar um jeito de cuidar.
1: Sim.
0: Né? E ela sempre ela comenta com isso. Aí às vezes ela brinca comigo, já pensou, viu? Se eu tivesse feito, rapaz, eu ia ter que dar conta de uma missionária que Deus estava querendo pôr no mundo e eu ia interferir. Então, veja bem, é a persistência na convocação.
1: Uhum.
0: E essa persistência é em todas as áreas da nossa vida. Eu já tive momentos de querer desistir, tive momentos de querer desistir de ministério, já, eu já falei aqui, uhum. Já tive vontade de largar tudo, como até cheguei, eu vou trabalhar, ganhar minha vida, enquanto está cada um aí ganhando seu dinheiro, construindo sua casa e dando do bom e do melhor para os seus filhos, eu fico aqui com essa história de missão e passando luta e passando traição. Uhum. Tem momentos que a gente tem vontade de voltar a pescar, irmão Gis.
1: Uhum.
0: Eu vou voltar para o meu canto, talvez Eliseu poderia voltar, né, para o cantinho dele lá, para cuidar das juntas de boi dele, mas ele persistiu, ele sabia para que ele tinha sido convocado, e por isso ele disse, tão certo quanto vive o Senhor e vive a tua alma, que eu não vou me afastar,
1: glória,
0: eu não vou desistir, eu não vou ficar no meio do caminho, eu não vou parar, eu vou com você até onde tiver que ir para eu... para finalmente o Senhor confirmar aquilo que ele me convocou, para eu alcançar aquilo que é propósito dele para mim. Então, qual é a sua convocação, meu querido ouvinte? Deus te chamou para quê? O que que Deus colocou na sua responsabilidade? É o seu lar? É a sua família? É o seu ministério? É o seu trabalho? O que Deus colocou para você? Você não pode desistir, talvez não, certamente vai aparecer pessoas que digam para você, olha, até aqui já está bom, você já aguentou, você já foi até onde dava, chega, dá um tempo, desiste disso. Talvez tenha alguma situação em que você está recebendo conselhos, ou talvez o seu próprio coração, a sua própria mente está dizendo para você, ou talvez até o inimigo da sua alma pode estar falando na sua mente. Você não aguenta mais, desiste, você não precisa mais insistir, você não precisa continuar nessa caminhada, mas você como Eliseu, como Jesus Cristo, o maior exemplo é Jesus, precisa ter a convicção da sua vocação, da sua convocação, do seu chamado. O que Deus colocou na sua responsabilidade. Tá difícil, mas se foi Ele que te chamou, Ele é fiel para te manter e te levar até o final. Ainda que esteja difícil, o Senhor diz, não te deixarei, nem nunca jamais te abandonarei. Eis que estou contigo todos os dias até a consumação do século. Viva um dia de cada vez na presença do Senhor, mas não desista da sua convocação. Não desista do chamado de Deus para você. Seja a maternidade, a paternidade, seja o seu matrimônio, seja o seu ministério e, acima de tudo, a sua vida com Deus, a sua salvação. Não desista da sua comunhão com o Senhor. Por mais difícil que esteja, permaneça na presença do Senhor, porque vai chegar o momento que a capa será entregue nas suas mãos. E aí você vai ver que você foi aprovado na sua convocação. Amém? Glória a Jesus.
1: Amém. Glória a Deus para sempre. Ó, quando é muito importante quando nós somos convocados para algo, seja lá em todas as esferas, né? Não sei se é essa palavra que eu utilizo, mas em todos os sentidos.
0: Isso.
1: Não é isso? Quando nós somos convocados em qualquer situação, Vilma, é muito importante, a gente fica feliz da vida e alegre, aquela coisa toda, quando nós estamos na fila de uma empresa que vamos ali conceder uma entrevista no meio de 100 pessoas e só 10 vai ser convocado. Entre aqueles que foram convocados é uma felicidade imensa. E não pensa na carga que vem lá no meio do trabalho, que vai ser as grandes dificuldades. Aí tudo bem, viu? Mas uma palavra hoje é a palavra de incentivo para nós persistir, permanecer firme, vamos ter persistência e tal. Agora, ô missionária, o que dizer para alguém que está ouvindo o nosso programa, que foi convocado, que iniciou, mediante a uma dificuldade, a um mau pensamento, a um conselho errado de alguém de forma irresponsável, e essa pessoa terminou cedendo e terminou parando, não persistiu, desistiu, disse, rapaz, sabe que é isso mesmo, eu vou parar. Quem sabe aí a esposa que decidiu abandonar o marido e a família, o marido que terminou recebendo conselho de alguém, que na mente dele mais experiente do que parou no tempo, alguém que teve seu ministério paralisado porque alguém aconselhou, rapaz, você está perdendo seu tempo aí, ó, todo mundo construindo, todo mundo tendo seu carro, você está aí com esse negócio de chamado de ministério, de missionário, de missionária, e não está construindo nada, você está ganhando o que com isso? E foi por esse pensamento e terminou parando no meio do caminho. O que dizer para essas pessoas que terminaram parando, missionária?
0: Olha, eu vou dizer assim, primeiro que o irmão Justo estava falando aí, né, e eu me lembrei do, antes do irmão fazer a pergunta, eu me lembrei de Eliseu, né, que Eliseu, quando foi chamado, ele praticamente, a gente diria hoje que ele fez um churrasco, né,
1: Sim.
0: fez um churrasco de despedida, né, foi lá, matou o bicho e assou, e, né, a gente, quando vai para o casamento, a gente faz a festa, né, aquela coisa linda, é um negócio...
1: Tem gente que até faz a despedida de solteiro, né, despedida de solteiro, uma festa, um churrasco, né?
0: Faz festa, faz churrasco e depois viaja, né? E tanta coisa. Isso. É um negócio lindo, né? E tantas fotos e tal. Depois que fecha a porta em casa, acabou tudo. Aí começa a segunda, a terça, a quarta, o negócio fica estreito, né? Mas aí a gente precisa então ter certeza da convocação e permanecer.
1: Sim,
0: agora sim, sobre, no caso, as pessoas que, por um acaso, né, já passou por essa situação e desistiu e parou. Né? Para mim, eu me lembro muito da questão dos discípulos que viram aquela situação, né, irmão Gilson? Que eles, como é que era, a gente foi chamado, convocado para ser discípulo, para andar com Cristo, e tudo, agora ele morreu, e como é que vai fazer? Acabou tudo, não tem mais o mestre, né? E eles voltaram, por isso que eu disse, eles voltaram tudo, eles pararam.
1: Sim.
0: Pedro disse, quer saber? Eu vou pescar. Aí os outros, eu vou também. Ouviram Pedro, eu vou também. E foi todo mundo pescar e tal. E Jesus Cristo veio, né? Jesus Cristo apareceu para eles e disse, quem mandou vocês virem pescar? Não, volta. Apacenta minhas ovelhas, apacenta meus cordeiros. Né? Vocês vão receber poder. Então, veja bem, eles tinham desistido e tal, mas o que, que a gente vê? Que Jesus envia poder sobre eles para renovar as forças, para capacitá-los. Então, eu acredito que nesse momento, uma pessoa nessa condição que o irmão Gilson disse aí, precisa se lembrar que aquele que começou a boa obra em você é fiel para concluí-la. É fiel para completar a boa obra. Então, se você deu uma paradinha, de repente você, né, pensou, vou parar, eu vou pescar, Jesus Cristo está talvez te chamando hoje e dizendo para você, né? Nada disso. Receba poder. Você vai receber poder para você cumprir com a sua convocação. Mas recebereis poder ao descer sobre vós o Espírito Santo e ser-me-eis testemunhas, tanto em Jerusalém como na Judéia, Samaria, até os confins da terra. Hoje você deve pedir ao Senhor: Senhor, manifesta o teu poder sobre a minha vida e renova as minhas forças, né? Se você parou, se você pecou, desistiu lá no casamento, e aí você abandonou e foi estar com outra mulher agora, estar com outro homem, adulterou, sei lá, seja o que for, a Bíblia diz que se você confessar o seu pecado, o Senhor é fiel e justo para perdoar o pecado, te purificar de toda iniquidade, e assim você recomeça. Então hoje é o momento de você recomeçar. Talvez, muito boa essa pergunta do irmão Gilson, talvez o Espírito Santo está te chamando como Jesus chamou aqueles discípulos que tinham desistido, que tinha parado. E hoje, com essa palavra, se você está ouvindo essa palavra, não endureça o seu coração. Peça ao Senhor, fala: Senhor, derrama sobre a minha vida um poder renovador, restaurador. Eu quero voltar ao primeiro amor. Eu quero voltar, quero continuar, né? Veja onde você caiu, arrepende-se e siga daqui para frente agora. Então pode ser, meu irmão Gilson, que hoje essa pessoa está recebendo um chamado para reconstruir, para renovar, né, para recomeçar. O que você não pode é estar, mesmo que você parou, você tenha consciência de que aquilo que você abandonou era a convocação do Senhor para você, você entender isso e continuar parado e continuar distante daquilo que Deus tem para você. Volte hoje.
1: Glória
0: a
1: Deus.
0: Ah, mas como que eu vou voltar, irmão Vilma? Tem outras pessoas envolvidas e tal. Recebereis poder ao descer sobre vós o Espírito Santo. Clama ao Senhor e o Espírito Santo de Deus vai te dar capacitação para você recomeçar. Amém?
1: Maravilha, glória a Deus por isso. Então tá aí, gente, se você parou no tempo por causa de qualquer coisa que deve ter acontecido, abandonou, voltou a pescar de novo, Jesus está dizendo através do programa hoje: reconstrua, tem como recomeçar tudo de novo. Ageu já dizia: a glória da última casa será maior do que a da primeira. Você pode recomeçar hoje. Amém. Nome de Jesus. A gente realmente recebe, né, pensamentos, palavra, conselho para a gente desistir. Quantas vezes eu recebi aqui de programa, né? Fazendo programa, então vou falar do programa. Quantas vezes eu recebi: rapaz, ó, não faça o programa não, porque, ah, como é que você vai pregar sobre cura se você é deficiente visual? Ô, irmão Gilson, você não cansa não fazer o programa todo dia? Eu já recebi cada conselho, gente, para desistir. Cada pensamento veio para mim parar, desistir, para voltar a pescar. Mas eu estou persistindo até hoje. São 18 anos e 18 anos venha pela frente. Nós vamos estar aqui no nome de Jesus dizendo a você. E quantas pessoas têm sido abençoadas, né? Já através do programa Cristo é Resposta, através do Geiel, Felipe, Vilma Helena, a Amanda, enfim, todos que fazem aqui a programação com a gente têm sido abençoados. Ei, não desista. Está quase parando no meio do caminho. Hoje veio uma palavra de renovação para você persistir e daqui a pouco a capa vai cair sobre a sua vida no nome de Jesus. Amém?
0: Amém. Glória a Deus.
1: Muito bom. Missionária Vilma Helena, a próxima semana será o dia 12, dia 12 de julho, próximo domingo. O tema da próxima semana já está prontinho ou não deu tempo ainda?
0: Sim, próxima semana nós vamos falar, vamos refletir, né? Vamos pensar juntos sobre o tema Encontro Marcante.
1: Encontro Marcante. É bom persistir, missionária, porque quando a gente persiste, quando a gente chega lá no fim, a gente vai ter um encontro marcante, não vai?
0: Eita, em nome de Jesus, é o que a gente espera, né?
1: É, se a gente desistir no meio do caminho, esse encontro marcante não vai existir. Vamos ver.
0: Pois é, o nosso objetivo é ele.
1: Nosso objetivo. Vamos ver, semana que vem, como será esse encontro marcante. Qual é o encontro marcante que a missionária Vilma vai falar na próxima semana? Faça a sua novela durante toda a semana e veremos no próximo domingo esse tema com a nossa missionária Vilma Helena. Missionária, muito obrigado mais uma vez. Gratidão pela sua participação. Deus continue abençoando sua vida sempre, seu ministério, sua família. E desejamos aí um finalzinho de tarde abençoado e uma semana recheada com toda sorte de bênção. E domingo estaremos juntos em mais uma programação.
0: Em nome de Jesus, desejando mais uma vez aqui tudo em dobro para todos os ouvintes, para a família Barbosa. E se Deus quiser e o Senhor Jesus não nos arrebatar, estaremos juntos no próximo domingo.
1: Muito bom, quadro Mulheres no Espelho com ela, missionária Vilma Helena, mais um domingo aqui nessa tarde maravilhosa, dia 5 de julho do ano de 2026, Delmiro Gouveia, são 14 horas mais 57 minutos e pelo horário o programa chega ao seu final. Vamos finalizar o nosso programa de hoje rapidamente aqui, Geiel. 30 segundos para você dar uma checada se eu tenho alguma participação. Vamos aqui finalizando o programa nessa tarde de domingo, agradecendo a você pelo carinho, pela audiência, pelo rádio ligado, né? Sua permissão de nós estarmos juntos em mais um programa. Amanhã, 17 horas, Programa com o Felipe Barbosa, terça-feira nós estaremos de volta por aqui com você. Tem alguma participação?
2: Calma aí.
1: Hã?
2: Aparentemente não.
1: Não, aparentemente não. Tem ou não tem? Vamos ver quem é que tá falando?
2: Tem.
1: Ó, gente, obrigado pelo carinho, tá? Deus abençoe grandemente, em nome de Jesus. Finalzinho de tarde abençoado para você, em nome do Senhor Jesus. Ótima semana, que Deus possa te abençoar grandiosamente, em nome de Cristo. Ele disse em João 14, 27, deixo a minha paz eu dou, e não a dou como o mundo a dá. Não se turbe o vosso coração, e nem se atemorize. Até a próxima oportunidade, é claro, se o nosso grande bom Deus nos permitir. Tchau, pessoal.
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Glória a Deus.

0: Minha glória é fazer com que conheçam a ti.
1: Sopra sobre nós o teu vento, Senhor. Incendeia o nosso coração, ó Pai. Aleluia. Sopra sobre nós, Senhor.

A graça e a paz, meus irmãos. A graça e a paz, meus irmãos. Estão tristes? Não, que é isso. Eles continuam ganhando o mesmo valor. Ah, gente, como é bom poder estar na igreja e poder ter uma igreja tão madura e consegue mudar o culto em uma hora sem nenhuma crítica ou especulação. Porque, na verdade, o culto ele poderia começar às 6h30, 15 para as 7, ou agora às 19h52. O importante é que a gente está aqui, porque Ele está aqui. A Bíblia vai nos garantir isso. Ele vai estar presente quando nós clamamos, quando nós nos reunimos em nome dEle. Nós estamos aqui reunidos em nome do Senhor. E não é nada que vai nos deixar tristes. Não é esse negócio de futebol que vai deixar a gente triste. Se fosse assim, Robson só vivia triste. Você está feliz hoje porque Deus está aqui? Então fique em pé, fique em pé. Eu sou fascinado com o brasileiro. O brasileiro, ele consegue fazer cada coisa que só nós no mundo conseguimos. E uma das coisas que a gente consegue fazer de uma forma muito especial é adorar a Deus. Nós adoramos como ninguém. E é assim que nós vamos fazer hoje. Vamos adorar o Senhor em espírito e em verdade. Você pode fechar seus olhos? Vamos falar com Deus? Meu Deus amado, eu quero te agradecer por este culto, por estarmos aqui na tua presença. Agradecer porque o Senhor nos fez chegar aqui com segurança. Quero te pedir que abençoe aqueles que não puderam vir, aqueles que estarão adorando através das redes sociais. Quero te pedir, Senhor Deus, que aceite toda a expressão de adoração. Fica, Senhor Deus, à vontade entre nós. É assim que eu oro, no nome santo de Jesus. Vamos adorar a Deus? Amém.

Você ama o Senhor Jesus? Você ama verdadeiramente ao Senhor Jesus? Então, nesse momento nós vamos dizer isso a Ele: Jesus, nós te amamos, nós te queremos, nós te desejamos, porque o Senhor é tudo em nossas vidas.

Como é bom saber que o Senhor também nos ama. E Ele demonstra o Seu amor cada instante por cada um de nós. Amém? Você pode sentar? Eu gostaria de chamar a atenção dos irmãos para a nossa agenda da semana, para os nossos avisos e comunicações. Amanhã nós teremos mensageiras do rei, embaixadores e mulheres em missão aqui na igreja. Sempre às 19 horas, 7 horas, estudo com as mulheres, encontro com as mensageiras e encontro com os embaixadores do rei. Na terça-feira nós teremos encontro com jovens e adolescentes a partir das 19h30. Na quarta-feira teremos culto de oração às 19h15. Na quinta-feira, 3 da tarde, culto da vitória. E à noite nós teremos mais um encontro com a União de Homens, também às 19h30, um encontro com oração, intercessão e palavra. No sábado, atenção, no sábado, às 8 horas da manhã, nós teremos um evangelismo naquele semáforo da feira. Quem está promovendo esse evangelismo é a União de Homens, mas toda a igreja está convocada para esse evangelismo. 8h15, ou seja, 8 horas nós nos concentraremos aqui, e às 8h15 estaremos nos dirigindo para esse evangelismo, que vai até às 10 horas da manhã. Então vai ser um evangelismo rápido, tá? E a partir de 8 horas nós já nos reuniremos aqui, e 8h15 nós vamos para o evangelismo. Atenção pais, de embaixadores e mensageiras, o aviso que eu dei domingo passado, vamos só reforçar, procurem os conselheiros, porque existe todo um processo para os filhos de vocês participarem do acampamento, tanto das mensageiras como dos embaixadores. E uma das coisas que a gente precisa urgentemente resolver é a quantidade por conta do transporte. Tem pais que olham lá as mensagens e não respondem. Então responde, se vai ou se não vai, para a gente poder começar a caminhar, principalmente com respeito ao transporte. Porque se nós conseguimos, por exemplo, uma van, não tem mais como o seu filho ir. Então, urgentemente, dê resposta tanto às mensageiras como aos embaixadores do rei. Domingo, 6 da manhã, culto Luz da Aurora, 9h15, Escola Bíblica, e à noite mais um culto de louvor e adoração, às 18h30. Bom, nós também queremos lembrar os irmãos que no dia 1 de agosto nós teremos aqui, na abertura do mês da juventude, a noite da colheita. E os jovens já estão vendendo os bilhetes para a noite da colheita. Nessa ocasião, teremos apresentações das equipes, os jovens foram divididos em equipes, então tem tarefas, tem grito de guerra, tá muito bem organizado, gente. E também haverá sorteio de brindes, tá? Dia 1 de agosto, noite da colheita e abertura oficial do mês da juventude. Então, aviso os dados, eu gostaria agora de poder conhecer quem está visitando a igreja hoje. Pastor Sandro, eu estou aqui hoje visitando a igreja, fui convidado, eu disse que vinha e vim. Então, se você não é da Primeira Igreja Batista e hoje está visitando a igreja, fica em pé, por favor, deixa eu lhe conhecer, ou deixa eu rever você. Ah, coisa boa, isso, sejam bem-vindos. Tem mais alguém visitando a igreja hoje? Tem mais alguém? Pastor, estou visitando a igreja hoje, isso, vai ficando em pé. Agora toda a igreja fica em pé, por favor, toda a igreja. Você está pronto para dar um abraço desse amigo visitante aí? Se você está perto do amigo visitante, dê um abraço logo nele aí, por favor. Isso, dê um abraço forte, apertado, carinhoso. Agora nós vamos dizer aquela frase, caprichadamente, tá? Vamos lá? Sejam bem-vindos
Em nome de Jesus, a sua presença muito nos alegra. Que coisa boa. Agora desejo a graça e a paz para esse irmão que está perto de você. Se você quiser sair do seu lugar, você pode também dar graça e a paz para quem está longe. Coisa boa. Vamos continuar adorando a Deus agora, celebrar o Senhor com alegria.

0: Você está aqui para adorar o nome do Senhor?
1: Amém!
0: Hoje, para o brasileiro, não é um dia muito feliz, né? Mas, eu estava comentando agora com ele antes do culto. Nós não ganhamos a Copa do Mundo, mas o Senhor ganhou o mundo por nós, amém?
1: Amém!
2: Glória a Deus!
0: Você escolheu a melhor parte. Essa semana foi uma semana de muitas polêmicas em relação a esse jogo. Eu comentava com o pessoal do ministério que mais uma vez o cristão se dividiu entre aquele que mudava o horário do jogo e aquele que não mudava. E a gente esqueceu do principal. Não é sobre horário, não é sobre jogo, é sobre quem é adorado nesse lugar. E hoje nós temos aqui alguns não tão felizes, alguns exalando felicidade, mas lembrando sempre que a razão é Jesus. Porque a Copa do Mundo passa, nós vamos ter um campeão daqui a pouco, que não é o Brasil, mas vai ter um campeão. Daqui a 4 anos vai ter outra. Se chegar esses 4 anos e Jesus não voltar antes, que em nome de Jesus vai voltar. Mas não é sobre o que acontece aqui, é sobre o que nós fazemos aqui e vai gerar lá na eternidade. O que nós estamos fazendo hoje que vai gerar na nossa vida futura. Quando eu falo nossa vida futura, não é essa vida futura, mas aquela, o inferno ou o céu. O que nós temos feito? E hoje é sobre isso que nós vamos cantar. Nós poderíamos estar em qualquer outro lugar, poderíamos estar agora nesse momento nas nossas casas, não tão tristes pelo que aconteceu, mas o Senhor, Ele continua sendo Deus apesar de tudo que acontece. E é um jogo. É um jogo que passa, mas Ele nunca passará. E hoje nós estamos aqui para cantar da boa parte, que é Jesus

esses dias de Copa, através do celular ou pessoalmente, eu mesmo gritei como um doido, quando não, mas eu gritei. Mas para Deus, às vezes a gente não quer dar o melhor. Hoje é dia de entregar o nosso melhor ao Senhor, porque Ele é a melhor parte. A Copa passa e a gente gritou para o que passa, então vamos gritar também para o que é eterno: Jesus Cristo, nosso Deus.

0: mais forte que você puder. Amém.
1: Você pode sentar. Você agora terá a oportunidade de trazer à casa do Senhor o seu dízimo, a sua oferta. Você que está visitando a igreja, fique à vontade e não se sinta constrangido. Ao som dos instrumentos, nós teremos esse momento também de dízimos e ofertas.

Nós vamos orar agora pelos dízimos e ofertas. Eu também gostaria de orar pelo seu Antônio, o pai de Daniela, que carece das nossas orações. Eu gostaria de pedir àqueles que puderem para que fiquessem em pé para nós orarmos juntos. Deus amado, Deus querido, eu quero em primeiro lugar te agradecer por tua fidelidade, por tua misericórdia, por tua graça. E agradecer, Senhor Deus, porque o Senhor nos dá condições de podermos ofertar e dizimar. Eu quero pedir, Senhor Deus, que abençoe cada filho teu que pôde fazer isso. E quero te pedir, Senhor Deus, que abençoe aqueles que estão desempregados, para que, Senhor Deus, conforme a tua vontade, o Senhor abra portas de emprego para cada um deles. Quero, Pai amado, te pedir nesse momento que abençoe o seu Antônio. Quero te pedir, Senhor Deus, que tu visite aquele hospital. Quero te pedir, Senhor Deus, que como médico dos médicos, tu possas tocar a vida dele. Eu peço pela família e peço, Senhor Deus, que tu tragas a calma e a fé necessária para que algo de ti possa acontecer. Eu quero te pedir, Senhor Deus, que abençoe os enfermos, abençoe, Senhor Deus, aqueles que estão com enfermidade psicológica, emocional, física e espiritual. Aproveitando, Deus amado, quero te pedir pelas famílias, quero te pedir, Senhor Deus, pelos jovens, adolescentes e crianças. Quero te pedir, Senhor Deus, por aqueles que estão nesse momento pedindo a resposta tua. Que a tua vontade, Senhor Deus, seja feita. Muito obrigado. Peço, Deus amado, pelos aniversariantes dessa semana, por aqueles, Senhor Deus, que na tua presença também comemoraram e te agradeceram. Agradeço, Deus, por nossa vida. Peço a tua misericórdia na vida de cada um de nós. É assim que eu oro, no nome santo de Jesus. Amém? Você pode sentar? Gostaria de convidar as nossas crianças para o culto infantil.

Vamos orar por nossas crianças, gente. Querido Deus, eu quero te pedir nesse momento que abençoe as nossas crianças. Elas estarão agora, Senhor Deus, indo para o culto infantil. Estarão te adorando naquele lugar. Abençoe as tias que estarão conduzindo esse culto. Abençoe cada família de cada criança. É assim que eu oro no nome de Jesus. Amém? Vamos lá, criançada. Vamos lá, criançada. Para ali com tia Célia, com tia Riquele. A conversa aqui está boa, gente. Entendeu? A conversa aqui é conversa de amigas. Tá? E tem um rapaz querendo entrar na conversa, mas não deixam. Percebem, né? Pronto? Terminaram a conversa? Oi, beleza? Tudo bom? Pode ir lá. Aqui faz solto o Heitor, né? Heitor nessa hora, bora, né? Eu gostaria que você pudesse preparar o seu coração para a palavra de Deus. Mas tem uma coisa que eu tava achando estranho, gente. Teco está ali sentado, né? Eu não estou acostumado a ver... Aleph, nada contra, por favor. Eu participei quinta-feira de um podcast entre amigos. E eu comentava que a maioria do Ministério de Louvor, eu não vi nascer, mas eu vi crescer. Tirando Robão e Deco. Porque Robão não tinha mais como crescer. Deco até cresceu, mas casou com Suelen. Suelen fez ele diminuir. Fez não, né, Su? Dá trabalho, né, Su? Eu sei. Mas aqui, ó. Caio eu vi crescer com meu filho, Júlia vi pequenininha, Gisele vi. Thaís sempre foi pequena. Essa daqui eu vi crescer e casei, né, com aquele rapaz ali. Esse aqui chegou diferente também. Essa daqui pequenininha, vizinha. Daqui a uns dias casa com aquele ali. Olha, viu aí? Em nome de Jesus. É. Né? Robão e Deco não. Deixa eu ver quem mais. Aí vem esse rapaz que também chegou, né? Que é o Naldo. Chegou aqui, parecia Djavan. Mas Deus mudou o cabelo dele, né? Aí agora chegou a Amanda e por aí vai. Deixa eu ver quem mais. Aí vem esse rapaz que também chegou, né? Que é o Naldo. Chegou aqui, parecia Djavan. Mas Deus mudou

0: Louvado o nome do Senhor. Aleluia.
1: Pode tentar. O jogo estava acontecendo 0-0. Brasil perde aquele pênalti. Aí a Aline sai lá da casa de Thaís, onde a gente estava assistindo. A Aline não aguentou, disse: vou para casa fazer as coisas. Eu agradeci a Deus, porque ela fazendo as coisas, aí eu não preciso estar ajudando. Aí teve uma hora que ela mandou uma mensagem para mim: Sandro, cuidado aí, viu? Não vá passar mal por conta do... Ela acha que eu sou aquele menino de 18 anos que jogava futebol e que ficava preocupado quando a seleção perdia. Essa fase passou. Só que teve muita gente que estava mal do coração. Eu quero lembrar vocês que a pregação foi feita antes do resultado do jogo, viu? Por quê? Porque o tema da pregação hoje é cuidado com o seu coração. Às vezes nós precisamos cuidar do nosso coração, não é por conta de um jogo. Às vezes é por conta de um problema de saúde. Às vezes a gente faz algum exercício, cansa. Eu já contei a vocês aqui um dia, eu jogando bola, passei mal. E senti uma dor muito forte, e eu pensava que era coração. Mas graças a Deus, não era. Só que não é sobre essa questão que eu quero falar hoje. Não é cuidado com o coração. Deus, ele essa semana me incomodou muito para falar com a minha igreja sobre esse tema. Cuidado com o seu coração. Eu gostaria de trazer para você um texto que é muito conhecido da palavra, que está em Provérbios capítulo 4, versículo 23. Provérbios 4, 23. Eu gostaria que você pudesse acessar sua Bíblia, abrir sua Bíblia, mas gostaria que você lesse comigo na versão que está aqui proposta na projeção. Você pode ler em voz alta comigo: sobretudo o que se deve guardar. Guarda o teu coração, porque dele procedem as fontes da vida. Você pode ler mais uma vez em voz alta? Sobretudo, guarda, porque dele... Deus amado, eu quero te pedir que fale aos nossos corações através da tua palavra. Nos usa, Senhor Deus, eu peço humildemente. E eu não fale de mim, mas que o teu Santo Espírito possa falar aos nossos corações. Não aquilo que nós queremos ouvir, mas aquilo, Senhor Deus, que nós estamos precisando ouvir. É assim que eu oro, no nome santo de Jesus. A Bíblia fala mais de 800 vezes sobre o coração. Mas não se referindo a um órgão físico, mas ao centro da nossa vida. Onde estão os nossos pensamentos, as nossas emoções, os nossos desejos, as nossas vontades e também as nossas decisões. O coração, meu querido irmão, meu amigo visitante, determina a nossa maneira de falar. O nosso coração determina as nossas escolhas, o nosso desejo, a nossa maneira de amar. E também, no nosso coração, a gente consegue também determinar a nossa espiritualidade. Por isso que Jesus vai dizer em Mateus 6,21: por onde estiver o vosso tesouro, aí estará também o vosso coração. Mas o grande problema ainda hoje, infelizmente, é que algumas pessoas querem mudar de vida sem mudar o coração. Muitas pessoas almejam muito mudar situações na vida, mas não querem mudar o seu coração. Pessoas que trocam a igreja, trocam de igreja, mas não mudam o coração. Pessoas que dizem: olha, aqui não dá mais para mim, Delmiro Gouveia não é mais minha cidade. Trocam até de cidade, mas não mudam o coração. Pessoas que trocam de emprego, mas não mudam o coração. Pessoas até que trocam o rol, a lista de amigos, mas não querem ter um coração mudado. Por isso, eu quero afirmar a você: enquanto o coração não muda, a sua vida não vai mudar. Provérbios nos garante isso. É do coração que jorra as fontes da vida. O que isso quer dizer? Isso quer dizer que tudo começa dentro antes de aparecer lá fora. Antes de qualquer expressão verdadeira de mudança, do lado de fora, a verdadeira mudança começa dentro. O capítulo 4 de Provérbios registra um pai que está ensinando ao seu filho. E não é apenas um conselho de um pai para um filho. É um conselho de um Deus pai para os seus filhos. É uma orientação divina, de amor, de um Deus que também é pai. E nós sabemos que Salomão, também em Provérbios, fala muito de sabedoria, de decisões, de caminhos. Tudo isso a partir do coração. Por isso que ele vai dizer: guarda o teu coração. E guardar o coração aqui quer dizer vigiar. Guardar o coração aqui, Suelen, quer dizer proteger. Protege o seu coração, cerca o seu coração de uma muralha, impeça invasões no seu coração. E aqui é interessante, porque lembra muito as cidades que eram totalmente cercadas e guardadas por muralhas. Quando uma cidade tinha a sua muralha, os seus portões abertos pelo inimigo, forçados e destruídos pelo inimigo, a cidade era destruída, era tomada. O que isso quer dizer? O sábio está dizendo aqui: guarda o teu coração, porque se você deixar o inimigo adentrar, pode ser ruína, pode ser destruição. Com isso, eu gostaria de trazer muito rapidamente nessa noite, nesse primeiro domingo do mês de julho, alguns conselhos. Primeiro, eu quero aconselhar você com o que você deve tirar do seu coração, do que você deve esvaziar o seu coração. E você vai me ajudar. Por favor, diga quem está perto de você: esvazie o coração do pecado. Diga de novo: esvazie o coração do pecado. Isaías capítulo 59, versículo 2 vai dizer assim: contudo, as suas maldades separaram você do seu Deus. Os seus pecados esconderam de vocês o rosto dele, por isso ele não os ouvirá. Em outras versões vai dizer: o pecado faz separação entre vós e o vosso Deus. É interessante porque o pecado nunca permanece pequeno. O pecado nunca fica na mesma medida. Às vezes ele começa como uma semente que é plantada no nosso coração, depois cria raízes, depois domina e depois destrói. É uma erva daninha que arrebenta o coração de muita gente. Foi assim com grandes homens da Bíblia. Foi assim com Adão, foi assim com Caim, foi assim com Davi, foi assim com Jonas, foi assim com Pedro, foi assim com Judas. E tantos homens que uns se arrependeram e outros não. Uns conseguiram voltar atrás, abandonar o pecado, outros não. Mas por que isso acontece, pastor Sandro? Escute o que eu vou lhe dizer. O pecado, quando ele é alimentado, ele ocupa um espaço que não é dele. Um espaço que deveria ser preenchido pelo nosso Deus. Quando nós deixamos o pecado adentrar e fazer morada, nós estamos dizendo assim a Deus: Deus, eu quero que a minha vida seja ocupada pelo pecado. Eu quero que o meu coração seja um coração pecador. Então Deus, ele não vai habitar no lugar onde o pecado está, infelizmente. É por isso que o pecado às vezes começa muito sutil, muito simples, uma sementinha bem pequena, até quem sabe do tamanho de um grão de mostarda, como deveria ser a nossa fé. E vai aumentando, aumentando, tomando conta e ocupando o espaço que não deveria ocupar. Nós precisamos de uma vez por todas lutar contra isso. Por isso você vai responder a você mesmo. Não me responda. Responda essas perguntas a você mesmo. Primeira delas: há algum pecado escondido dentro de nós aqui? Existe alguma prática secreta? Há algo que eu estou fazendo, que você está fazendo, que só Deus sabe? É claro, e nós? O que é que eu tenho que fazer se isso estiver acontecendo? Me arrepender. Me ajuda, fala para quem está perto de você. O arrependimento verdadeiro não é sentir culpa. Diga aí essa pessoa: o arrependimento verdadeiro é abandonar o pecado. Você consegue entender isso? Mas tem uma segunda coisa que eu gostaria que você me ajudasse a aconselhar um ao outro aqui. Fala para quem está perto de você: esvazie o coração da amargura. Diga de novo: esvazie o coração da amargura. Hebreus capítulo 12, versículo 15, vai nos dizer assim: tomem cuidado para que ninguém se afaste da graça de Deus e para que nenhuma raiz de amargura, ao brotar, cause perturbação e contamine muitos. Esse texto é interessante porque fala de uma raiz que não só se torna maléfica, a pessoa que usa, que come, que experimenta, mas a amargura consegue atingir até quem está ao nosso redor. O texto vai dizer: tenham cuidado, cuidado na raiz da amargura. Eu fiquei pensando, o que é que provoca a amargura na vida de alguém? Fazendo algumas pesquisas, a relação ficou desse jeito. Primeiro, frustrações. Frustrações na vida provocam pessoas amargas. Outra coisa são rejeições. A rejeição provoca também a amargura. A traição é um dos grandes pontos usados como argumento para pessoas amargas. E decepções em todas as áreas. Quando a gente pergunta: por que você é uma pessoa que se acha amarga? Porque eu fui traído. Por que você se acha uma pessoa amarga? Porque alguém me decepcionou. O pior é que a amargura cresce silenciosamente. E pasmem, tem pessoas que vão à igreja, mas são pessoas amargas. Pessoas que escutam pregações sobre a amargura, mas continuam amargas. Pessoas que até oram, até pregam, mas são pessoas amargas. Pessoas que vêm aqui e continuam cantando, mas são pessoas amargas. Interessante é que pessoas amargas começam paulatinamente a perder a sua alegria, a perder a sensação de prazer até em estar na casa de Deus e fazer as coisas de Deus. Porque pessoas amargas são fortes candidatas a viver uma doença emocional. Eu não sei se você já teve o desprazer de conviver com alguém que é um poço de amargura. Não sai uma palavra doce. Parece que quando você chega a estar perto dela, você já se torna amarga também. O texto sagrado vai dizer: toda amargura deve ser retirada. Aí você diz assim: pastor, o que é que você quer que eu faça? Eu quero que você exercite uma coisa que também não é muito fácil. Eu quero que você perdoe. Perdoe. Você precisa perdoar. Perdoar não é dizer que o outro estava certo. Perdoar é você abrir a porta da grade, a porta da prisão que aprisiona você. Porque não perdoar é se aprisionar. C.S. Lewis vai dizer assim: ser cristão significa perdoar o imperdoável. Por quê? Porque Deus perdoou o imperdoável em você. Tem coisas que humanamente falando, nós olharmos para o Senhor, nós vamos falar assim, ó, Senhor, não tem perdão para isso que eu fiz. Mas aquilo que parece imperdoável para você, se for com arrependimento, abandono, Deus perdoa. Então você também precisa exercitar um perdão que para você pode ser algo imperdoável. Você consegue entender isso? Um coração com perdão é livre. Um coração sem perdão é preso e amargo. E não só mexe com você, mexe com pessoas que você ama e também estão ao seu redor. Mas continue me ajudando. Fala para esse irmão que está ao seu lado aí. Esvazie o seu coração do orgulho. Diga de novo. Esvazie o coração do orgulho. Tiago capítulo 4, versículo 6 vai dizer assim: Ele, porém, concede-nos graça maior. Por isso diz a Escritura: Deus se opõe aos orgulhosos, aos soberbos, mas concede graça aos humildes. Diga a esse irmão aí, deixe de ser orgulhoso. Pastor, você está me arrumando problema, pastor. Ele não vai ficar chateado com você. Você está sendo só minha voz. Diga de novo, deixe de ser orgulhoso. Diga, seja humilde. Eita, pai. Tem muita gente que tem deixado de aprender, tem deixado de pedir perdão e ser perdoado, tem deixado de reconhecer os erros e começar do zero ou recomeçar, tem deixado de depender de Deus por conta do orgulho, da soberba, da prepotência. Um coração orgulhoso não se curva, mas um coração humilde sempre honra a soberania de Deus e entende que é muito pequeno diante do Senhor tão grande. Meu irmão, o orgulho não leva a nada, só que às vezes nós lutamos contra ele. Um coração orgulhoso, um coração soberbo é tão difícil de se lidar. E o pior de tudo é que um coração orgulhoso e soberbo sofre tanto por conta das suas decisões. Porque não pede uma opinião, não pede um conselho, nem das pessoas que ama. Um coração orgulhoso, ele está mais para apontar do que para ajudar. Um coração orgulhoso não aceita ajuda, mesmo na lama. Nós precisamos guardar o nosso coração do orgulho. Mas continua me ajudando. Fala para quem está perto de você. Esvazie o seu coração da ansiedade. Diga de novo. Esvazie o seu coração da ansiedade. Não é fácil não, viu? 1 Pedro 5,7 vai dizer: lancem sobre ele toda a sua ansiedade, porque ele cuida de vocês. Há quem diga que a ansiedade tenta controlar aquilo que pertence a Deus, mas é verdade, Mariana, você trabalha com isso, mas é verdade. Como eu posso controlar o amanhã se eu não sei do amanhã? O amanhã não me pertence, pertence a Deus. Como eu posso controlar os próximos minutos, Luciano? Como? Eu não sei o que vai acontecer. O ansioso sofre antes do problema acontecer. E é interessante, já falei para vocês daquela pesquisa que eu acredito que ela deve ser renovada. Eu acredito que essa pesquisa deve ser refeita. A cada 10 motivos de ansiedade, 7 não acontecem. Imagina isso, gente. Eu estou ansioso para 10 coisas de segunda-feira de amanhã, Guinho. E dessas 10, 7 não vão acontecer. E eu vou sofrer por 7 coisas que amanhã não vão acontecer, irmã Jeane. Por quê? É porque amanhã não me pertence. Nós precisamos sim aprender com Jesus quando ele diz: não andeis ansiosos. Me ajuda aí, fala para quem está perto de você: quem confia, entrega. E quem entrega, descansa. Mas a entrega não tem que ser ao pastor. A entrega tem que ser a Jesus. Quando ele disse: venham a mim, vocês que estão cansados, sobrecarregados. Venham a mim, eu estou com vocês. Olha, o meu pai se preocupa até com os pássaros, com o lírio dos campos. Ele se preocupa com coisas da natureza. Ele não vai se preocupar com você. Ele se preocupa com você. Gente, Deus sabe quantos fios de cabelo tem na minha cabeça. Ele sabe até quantos fios são pretos ou brancos. Olha que coisa linda. Você acha que um Deus que me conhece tão bem não vai querer o meu bem? Lógico que ele quer. Mas o problema é que nós somos assim. Nós já queremos saber do amanhã. Eu não sei se vocês riram muito. Eu sempre dava risada. A quantidade de videntes que tentaram acertar os jogos da Copa. Gente, até animais se tornaram videntes. Isso é incrível. Você lembra de algum animal aí que se tornou vidente? Lembra? Teve uma... Você lembra aí? Me ajuda aí. Teve um povo, né? O povo colocava lá dois times. O povo ia para a direção que o time... Gente do céu.